0: 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As notícias do governo federal que movimentaram o país no dia de hoje.
1: Olá, boa noite.
2: Boa noite para você que nos acompanha em todo o país.
1: Terça-feira, 13 de outubro de 2026.
2: Vamos aos destaques do dia.
1: Direito do consumidor.
2: Medida provisória estabelece regras para identificar chamadas telefônicas e coibir fraudes e ligações indesejadas.
1: Decreto atualiza o funcionamento dos serviços de atendimento ao cliente. Luana Karen.
3: Em outra frente, está a obrigação de ter sempre uma pessoa para atender demandas no serviço telefônico ou no canal digital.
2: Segurança Pública.
1: Ação conjunta estabelece medidas para combater o uso irregular de telefones em unidades prisionais. Thaísa Vitória.
4: O decreto estabelece o bloqueio de terminais de comunicação móvel individualizados e também dos sinais de radiocomunicação no perímetro de segurança penitenciária cadastrado.
2: Comércio exterior.
1: Vendas para países do Mercosul e União Europeia registram crescimento.
2: Exportações acumulam mais de 284 bilhões de dólares entre janeiro e setembro. Graziele Bezerra.
5: Atualmente, o Brasil tem 700 parceiros que aprovam as práticas sanitárias internas e compram dos produtores brasileiros.
1: Hoje, na apresentação da Voz do Brasil, eu, Mariana Jungmann e Luciano Seixas.
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1: Foram publicadas hoje duas medidas que regulamentam a relação entre empresas e consumidores.
2: A primeira delas visa combater fraudes e ligações indesejadas com regras mais severas às operadoras.
1: A segunda medida é um decreto que aprimora os serviços de atendimento ao consumidor para produtos e serviços públicos.
3: Para combater fraudes telefônicas, a medida provisória publicada nesta terça-feira estabelece que as operadoras envolvidas em uma ligação têm a obrigação de assinar digitalmente as chamadas. Com isso, será possível saber, antes de atender ao telefone, se aquela chamada vem de um número certificado. Como detalha, o secretário nacional de Direitos Digitais, Victor Fernandes.
6: Se aquele número de telefone não corresponder ao número de uma pessoa real, e a Anatel vai ter um cadastro dos números a partir dos blocos de numeração, se aquela chamada não for autenticada, o nosso celular não vai nem tocar. É uma espécie de direito do consumidor de não ser importunado. A gente começa a ter uma segurança maior de que aquela ligação é uma chamada legítima.
3: Além disso, a MP estabelece um limite percentual para chamadas curtas, que são aquelas com menos de 6 segundos de duração. Quem fizer ligações em massa poderá sofrer um bloqueio temporário de 15 dias. A Anatel regulamentará os detalhes em até 60 dias e as operadoras que descumprirem a medida poderão ser punidas. Em outra frente, um decreto estabelece regras para aprimorar o serviço de atendimento ao consumidor. Entre elas, está a obrigação de ter sempre uma pessoa para atender demandas no serviço telefônico ou no canal digital. Quem explica é o secretário nacional do consumidor, Ricardo Morichita.
7: A gente está cuidando daquilo que é o mínimo, daquilo que é o essencial, e permitir que o consumidor fale com uma outra pessoa, tenha as informações e possa encaminhar as suas demandas. 7 dias por semana, das 8 às 8.
3: O decreto também determina a continuidade do atendimento e estabelece prazos máximos de espera para falar com um atendente. Até 20 segundos para, no mínimo, 80% das demandas atendidas. O ministro da Justiça e Segurança Pública, Wellington César Lima e Silva, falou do esforço conjunto para pôr em prática as medidas de proteção ao consumidor.
8: Envolve diversos ministérios, muitas agências, para chegar num

0: Reportagem Luana Karen.
1: Combate à comunicação ilícita dentro dos presídios brasileiros.
2: Um decreto publicado hoje cria um programa nacional para bloqueio de celulares e de sinais de rádio nas unidades prisionais de todo o país.
1: Para que os bloqueios sejam realizados, os estados e o Distrito Federal precisam aderir de forma voluntária ao programa.
2: Com a adesão, poderão solicitar a aplicação da medida junto à Agência Nacional de Telecomunicações, a Anatel.
3: Foi publicado nesta terça-feira no Diário Oficial da União o decreto que cria o Programa Nacional de Neutralização de Comunicações Ilícitas em Estabelecimentos Penais. Na prática, a medida cria as condições para o bloqueio de celulares utilizados irregularmente em presídios e de sinais de radiocomunicação nos perímetros de segurança penitenciária. Para garantir que não haja comunicação ilícita de dentro dos presídios, o decreto estabelece o bloqueio de terminais de comunicação móvel individualizados, identificados pelo Código Internacional de Identificação de Equipamento Móvel, conhecido como IMEI, e também dos sinais de radiocomunicação no perímetro de segurança penitenciária cadastrado, por meio de bloqueadores de sinais de radiocomunicação. Para que esses bloqueios possam ser feitos, é preciso a adesão voluntária de estados e do Distrito Federal, que poderão solicitar a medida para a Agência Nacional de Telecomunicações, a Anatel. Os bloqueadores de sinal serão operados pelas autoridades estaduais e a Anatel será responsável por planejar, coordenar e fiscalizar o uso dos equipamentos. O mesmo decreto cria também o Cadastro Nacional de Perímetros de Segurança Penitenciária. Por meio dele, serão fornecidas informações como as coordenadas georreferenciadas do perímetro de segurança, a descrição da unidade e de seu entorno. Assim, será possível preservar o sinal para núcleos habitacionais e equipamentos públicos próximos. Thaisa Vitória para a Voz do Brasil.
1: O agronegócio e a indústria brasileira firmam novos parceiros comerciais.
2: Os Emirados Árabes Unidos são o mais recente destino das exportações do país, com envio de pescados de captura e cultivo.
1: Além disso, o agronegócio brasileiro diversificou parcerias com a venda de frutas e grãos para a Ásia, África e América Latina.
4: Os Emirados Árabes são os mais novos parceiros comerciais do Brasil, que passou a exportar pescado de captura e de cultivo para o país do Oriente Médio. Kuwait, Nicarágua, Síria, Bangladesh, Costa Rica, Malásia e Nigéria são outros parceiros recentes da agroindústria brasileira e importam principalmente mamão, berinjela, maçã e milho em grãos. Atualmente, o Brasil tem 700 parceiros que aprovam as práticas sanitárias internas e compram dos produtores brasileiros. As exportações brasileiras tiveram alta de 10,4% neste ano, segundo o ministro do Desenvolvimento, Indústria, Comércio e Serviços, Márcio Elias. Em relação aos países membros do Acordo Mercosul-União Europeia, o aumento das exportações foi de 30%. Para o ministro, essa expansão de mercado se deve à articulação de diversos setores da economia brasileira e à busca por diversificação.
5: Atuação ou uma política de desenvolvimento para o agro, ela não envolve só a produção agropecuária, envolve muito mais do que isso. Por isso que a missão número um da nova indústria Brasil é justamente a agroindústria e todas as cadeias, ou toda a cadeia produtiva que ela envolve, de máquinas, fertilizantes, tecnificação, serviços, tecnologia. Eu falo, vai da semente à indústria espacial, vai da semente à previsão do tempo, à meteorologia, ao radar, ao sistema de irrigação. Tudo isso envolve a agroindústria. E quando a gente fala...
4: No acumulado de janeiro a setembro de 2026, as vendas externas ultrapassaram 284 bilhões de dólares. Os setores que mais exportam são indústria de transformação, que vende matéria-prima para a indústria, indústria extrativista e agropecuária. Reportagem Graziele Bezerra.
2: Encerrou neste domingo a Operação Nossa Senhora Aparecida 2026, que fiscalizou as rodovias federais de todo o país.
1: A Polícia Rodoviária Federal concentrou esforços na rodovia

0: Presidente Dutra, que dá acesso à cidade de Aparecida, em São Paulo, e também na BR-316, que dá acesso a Belém, no Pará.
1: A ação da PRF buscou coibir acidentes no entorno desses municípios, por conta da grande movimentação de pessoas que caminharam pelas estradas em direção ao Santuário Nacional de Aparecida e ao Círio de Nazaré.
0: Foram registrados 926 acidentes, com 68 mortes e mais de 900 feridos. De acordo com a porta-voz da PRF, Natália Guimarães, foram cerca de 45 mil testes de alcoolemia aplicados nas estradas durante o feriado.
2: Em todo o país, a PRF fiscalizou mais de 124 mil pessoas e veículos, o que gerou quase 44 mil testes de alcoolemia e 747 infrações envolvendo embriaguez. Nós também tivemos quase 4 mil ultrapassagens irregulares, o que geram justamente as colisões frontais, acidente que mais gera morte nas rodovias, e também 22 mil infrações por excesso de velocidade.
1: E uma correção, a operação Nossa Senhora Aparecida foi encerrada na segunda-feira, dia do feriado. A PRF apreendeu ainda mais de 2 toneladas de maconha e 34 quilos de cocaína. Ao todo, 356 pessoas foram detidas.
0: O Amazonas registrou 549 focos de incêndios florestais nos últimos 2 dias, mais da metade do total contabilizado em todo o mês de outubro do ano passado.
1: O Ministério da Integração e do Desenvolvimento Regional reconheceu situação de emergência em 36 municípios por conta dos episódios.
0: Uma força-tarefa entre a União, governo estadual e municípios atua no combate aos focos e na assistência às pessoas atingidas.
3: Os ministros do Meio Ambiente e Mudança do Clima, João Paulo Capobianco, e da Integração e do Desenvolvimento Regional, Valdez Góes, sobrevoaram áreas atingidas pelo fogo na região de Altazes, no Amazonas. A comitiva também acompanhou as operações no Centro Integrado de Comando e Controle em Manaus. O ministro do Meio Ambiente e Mudança do Clima, João Paulo Capobianco, anunciou o reforço das ações de combate ao fogo.
4: Nós estamos trabalhando em parceria com o governo do Amazonas e todos os estados da Amazônia, conforme hoje o comandante apresentou para nós, para ampliar a rede de ação do Corpo de Bombeiros.
3: Foram encontrados focos de incêndio em áreas de floresta preservada e de difícil acesso, o que indica a possibilidade de ação humana intencional. O ministro da Integração e do Desenvolvimento Regional, Valdez Góes, destacou a mobilização conjunta dos governos federal, estadual e municipal. Ressaltou ainda que, além de combater os incêndios, é necessário garantir assistência às pessoas atingidas.
5: Uma coisa é enfrentar em todas as frentes e empregar toda a força que puder, governo federal junto com o estado e municípios, para apagar o fogo. A outra é assistir pessoas que já estão, de alguma forma, precisando de ajuda humanitária, de assistência médica, com resultado do incêndio.
3: Ao todo, o governo federal mobilizou 11 aeronaves e 250 brigadistas. 6 aeronaves já chegaram ao estado e outros 40 brigadistas estão a caminho. Desde o início da temporada, o Ibama extinguiu 236 incêndios no Amazonas e ainda atua no combate a outros 22 focos ativos. Reportagem Pablo Mundim.
1: E diante do aumento das queimadas no Amazonas, o Ministério da Saúde mobilizou a Força Nacional do SUS para reforçar os serviços de saúde na região.
0: A equipe técnica da pasta desembarcou no estado para mapear as principais demandas e garantir atendimento à população, incluindo as comunidades indígenas.
1: Uma das principais preocupações é com o aumento das doenças respiratórias causadas pela exposição à fumaça, principalmente em crianças e idosos.
0: Com o diagnóstico, o Ministério da Saúde vai planejar a disponibilidade de profissionais para atuar na região, além de insumos e transporte de pacientes que precisam de atendimento prioritário.
1: Pela primeira vez no país, produtos artesanais de higiene pessoal e cosméticos têm regras específicas para a produção e comercialização.
0: As novas diretrizes foram aprovadas pela Agência Nacional de Vigilância Sanitária, Anvisa, e publicadas no Diário Oficial da União.
1: Agora, esses produtos contam com normas específicas mais simples, que levam em consideração a realidade dos produtores artesanais.
6: Há cerca de um ano, Juliana Viola fez uma transição de carreira para se dedicar ao que realmente gosta: produzir sabonetes, shampoos, difusores de ar de forma artesanal. Ela conta que tem todo cuidado ao comprar matéria-prima para garantir que seus produtos não provoquem danos à saúde de seus clientes.
7: Todos os óleos essenciais que eu utilizo, toda matéria-prima, elas têm a certificação. Então, e as ervas que eu compro também são de ótima procedência, só compro em locais que me certificam da segurança.
6: Quem fabrica de forma artesanal produtos de higiene pessoal, como sabonetes em barra, óleos e manteigas corporais, shampoos sólidos, perfumes, desodorantes naturais, sais de banhos e outros produtos similares, assim como Juliana, não vai mais precisar seguir as mesmas exigências aplicadas às grandes indústrias nacionais. É que a Agência Nacional de Vigilância Sanitária, Anvisa, resolveu simplificar a vida desses produtores artesanais. O diretor substituto da Agência Nacional de Vigilância Sanitária, Anvisa, Marcelo Moreira, explica o que muda para esses produtores.
8: Eles deverão controlar adequadamente as matérias-primas que são utilizadas na fabricação desses produtos. Eles devem evitar contaminações, manter os produtos organizados e devem avaliar a qualidade do produto final antes de colocá-lo à venda da população. Os produtos, eles deverão informar ao consumidor a composição do produto, a data da fabricação, o prazo de validade, o endereço de produção, contatos do produtor e a identificação clara de que esse produto trata-se de um produto artesanal.
6: As normas se aplicam a quem produz em pequena escala, de forma predominantemente manual, com domínio completo de todas as etapas, como, por exemplo, a escolha dos ingredientes até a embalagem, sem terceirizar nenhuma parte do processo. Sobre a comercialização, a norma prevê que o produtor poderá fazer vendas em loja própria, feiras de artesanato, redes sociais e sites de marketplace próprios. As regras entram em vigor 60 dias após a publicação. Reportagem Cleide Lopes.
0: A falta de conhecimento sobre direitos das pessoas com deficiência pode gerar situações de constrangimento.
1: É o caso daqueles que sofrem do transtorno do espectro autista e outras condições ocultas que não se manifestam por traços corporais, as chamadas deficiências não visíveis.
0: A legislação brasileira estabelece regras para o atendimento prioritário e obriga estabelecimentos a identificarem essas prioridades.
1: Saiba mais na reportagem de Luciana Colares de Holanda.
9: Pessoas com deficiência, autistas, idosos com mais de 60 anos, gestantes, lactantes, pessoas com crianças de colo, pessoas obesas, indivíduos com mobilidade reduzida e doadores de sangue têm prioridade no atendimento garantida por lei. Mas muitos deles ainda passam por constrangimentos em serviços públicos e estabelecimentos comerciais. Camila Matricardi, de Brasília, tem um filho autista de 18 anos. Caio é nível de suporte 1 e, segundo a mãe, os dois enfrentam uma série de dificuldades no dia a dia.
10: Teve uma vez que eu estava no supermercado e a gente estava na fila, eu entrei na fila de atendimento prioritário. E as pessoas da fila começaram a me olhar. E nisso, uma mulher que estava já quase para pagar fez um comentário do rapaz do caixa. Realmente, o que é visível, as pessoas já automaticamente se vê que respeitam, tipo, ah, não, tudo bem. E o dele teve ali aquele julgamento por um tempo ali. E eu tava assim, que são esses olhares para mim, sabe?
9: Diferente de deficiências com marcadores visíveis, o transtorno do espectro autista e outras condições ocultas não se manifestam por traços corporais. Por isso, a comprovação pode ser feita apresentando documentos oficiais, como a carteira de identificação da pessoa com transtorno do espectro autista, como explica Edilson Barbosa, advogado e presidente do movimento Orgulho Autista Brasil.
11: Ela é uma carteirinha que tem que ser emitida no seu município para gratuitamente para pessoas autistas. Então a gente pede, se no seu município não está emitindo, cobre e faça a sua CIPTEIA, porque com ela aí você garante aí o seu direito de atendimento prioritário. Não basta só falar que é autista. Às vezes você tem que mostrar. E para mostrar, em vez de andar com laudo, aquele papel que o médico emite, você mostra sua carteirinha.
9: Estabelecimentos privados e órgãos públicos devem adequar placas e painéis de sinalização para incluir todos os grupos contemplados pela lei. Em caso de descumprimento da prioridade, a denúncia pode ser feita ao PROCON do município, do estado ou do Distrito Federal, se forem estabelecimentos comerciais. Já para descumprimentos em qualquer instituição, pública ou privada, é possível acionar o Disque Direitos Humanos, Disque 100. Reportagem Luciana Colares de Holanda.
12: Dicas do Enem.
13: Oi, meu nome é Antônia Barbosa e a minha dúvida é: o que eu devo fazer nos últimos 30 dias antes do Enem?
14: Tá faltando pouco, né? Dia 8 de novembro já é o primeiro dia das provas. O professor de História, Fábio dos Santos Reis, disse que nesse momento, na reta final, é hora de fazer revisão do conteúdo.
15: Agora o importante é fazer revisão de exercícios ou mesmo das antigas provas para que o candidato ele possa ter uma dimensão melhor daquilo que é cobrado no Enem. Chegou ali 4 semanas antes da prova, é exercício. Ou exercícios inspirados nas provas do Enem ou diretamente a resolução de provas anteriores mesmo. Então muitos dos alunos inclusive fazem simulados, aqueles que às vezes têm um pouco mais de possibilidade, às vezes conseguem imprimir esses simulados para irem fazendo em casa, é aplicação prática, é realmente aquela ideia de aplicando os conhecimentos mesmo.
14: É isso aí. Se prepare e acompanhe as nossas dicas toda terça-feira aqui na Voz do Brasil e também na radiogov.ebc.com.br.
0: A educação digital e midiática foi instituída ano passado como elemento curricular obrigatório prevista na Base Nacional Comum Curricular.
1: A ideia é acompanhar a evolução tecnológica e promover o uso de dispositivos digitais nos espaços escolares, com incentivo a práticas éticas e igualitárias.
0: Para guiar essas diretrizes, o Ministério da Educação criou 2 estruturas para fortalecer ações na rede pública de ensino sobre conectividade, educação digital e midiática e inteligência artificial.
16: O Ministério da Educação instituiu 2 estruturas para fortalecer a implementação das políticas de educação digital e midiática, inovação e conectividade nas redes públicas de ensino. O Comitê Nacional de Educação Digital e Midiática, Inovação e Conectividade e a Rede Nacional de Articuladores. A iniciativa busca aproximar o MEC das secretarias estaduais e municipais de educação e fortalecer a cooperação entre os diferentes níveis de governo. O Comitê Nacional de Educação Digital e Midiática, Inovação e Conectividade tem caráter consultivo. Entre as suas atribuições estão acompanhar e apoiar ações de conectividade, infraestrutura tecnológica, educação digital e midiática, além de inovação pedagógica. Já a Rede Nacional de Articuladores vai fortalecer e articular ações estratégicas de apoio à implementação curricular. Suas atribuições incluem a implementação de ações de monitoramento, formação continuada, produção de materiais orientativos e, principalmente, um espaço estruturado para trocas de experiências. A rede vai contar com articuladores nacionais, territoriais, estaduais e das capitais. Para mais informações, acesse o portal gov.br/mec. Locução Thalita Albuquerque, reportagem Flávia Fernanda.
1: O Instituto Nacional de Estudos e Pesquisas Educacionais Anísio Teixeira, o INEP, liberou para consulta o cartão de confirmação para quem teve o pedido aprovado para a reaplicação da prova nacional docente.
0: O documento já está disponível no sistema PNT dentro da página do participante. É pelo cartão que o candidato confere as informações mais importantes, como o local e o horário do exame.
1: A reaplicação da prova acontece no próximo domingo, dia 18 de outubro.
0: Para mais informações, acesse pnd.inep.gov.br. Repetindo, pnd.inep.gov.br.
1: E essas foram as notícias do governo federal.
0: Uma realização da Secretaria de Comunicação Social da Presidência da República.
1: Com produção da empresa Brasil de Comunicação.
0: Fique agora com as notícias do Poder Judiciário e do Congresso Nacional. Boa noite.
1: Boa noite e até amanhã.
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18: Evento do Supremo Tribunal Federal promove debate sobre constitucionalidade digital.
19: Justiça do Trabalho em Alagoas condena empresa de telemarketing por restrições ao uso do banheiro e assédio moral.
18: Superior Tribunal de Justiça mantém indenização à comunidade indígena do Rio de Janeiro por reportagem que a associou ao tráfico de drogas.
19: Boa noite, eu sou Marcela Luiza.
18: E eu sou Walter Lima.
19: O presidente do Supremo Tribunal Federal, ministro Edson Fachin, recebeu nesta terça-feira, em audiência solicitada pela Polícia Federal, o diretor-geral da instituição, Andrei Rodrigues. Entre os temas tratados estão as investigações relacionadas ao Banco Master, ameaças dirigidas a ministros do STF e o andamento dos inquéritos relacionados ao INSS e ao Banco Master.
18: O presidente do Supremo pediu celeridade da Polícia Federal para o fim do inquérito 4781, tendo a Polícia Federal adiantado que vai analisar as eventuais diligências pendentes.
19: Ocorreu na manhã de hoje, no Supremo Tribunal Federal, a quarta edição do programa Diálogos Institucionais.
18: O projeto debate os limites da constitucionalidade. Marcelo Della Libera.
20: O tema do encontro foi constitucionalismo digital e os impactos das novas tecnologias na vida das pessoas, como destacou o professor universitário e integrante do Centro de Estudos Constitucionais do STF, Ingo Sarlet.
21: É que a Constituição passou a ser também um instrumento que deve estabelecer um marco sobre justamente essas questões que envolvem a transformação digital, os desafios que ela representa, inclusive em termos de risco e até mesmo violações sistemáticas de direitos, como acontece com a desinformação, especialmente no processo eleitoral.
20: O diretor do Centro de Estudos Constitucionais do Supremo, Fernando Facuri Scaff, destacou que o diálogo constitucional entre os poderes é importante para que todos falem a mesma língua.
22: A importância desses encontros envolve uma participação do Congresso Nacional nas duas casas e também do sistema de justiça, porque muitas questões destas estão pendentes de regulação, por um lado, porque são fatos extremamente novos, todo o que se refere ao mundo digital, à regulação dessas matérias, e, por outro lado, uma parte delas já está judicializada.
19: Superior Tribunal de Justiça mantém condenação da editora Globo a indenizar por danos morais a comunidade Guarani de Bracuí, em Angra dos Reis, no Rio de Janeiro.
18: Em reportagem, os indígenas foram associados ao tráfico de drogas. Fátima Uchoa.
23: Na reportagem da editora Globo, também foi afirmado que a comunidade receberia cachaça em troca de maconha. A indenização foi fixada em R$50 mil pela Justiça Federal Fluminense. No STJ, ao manter essa indenização e reconhecer que o Ministério Público é parte legítima para a propor ação em favor da comunidade indígena Guarani de Bracuí por danos causados pela publicação jornalística, o relator ministro Ricardo Vilas Boas Cueva apontou que a liberdade de expressão e de imprensa devem ser conciliadas com o direito de proteção à honra e à dignidade, o que não ocorreu nesse caso.
19: Justiça do Trabalho em Alagoas condena empresa de telemarketing por restrições ao uso do banheiro e assédio moral.
18: Trabalhadora vai receber R$15 mil de indenização. Simone Moura.
24: A justiça entendeu que a política de pausas da Alma Viva Experience SA em Maceió prejudicava especialmente as mulheres, por desconsiderar necessidades como a do período menstrual, da gestação e do pós-parto. Depoimentos mostraram que as pausas eram limitadas a 5 minutos e podiam prejudicar as metas dos funcionários. A Nona Vara do Trabalho também reconheceu assédio moral e rescisão indireta do contrato. Cabe recurso.
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19: Uma boa noite.
18: E até amanhã.
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3: Eu sou Paula Groba.
4: E eu sou Humberto Pinheiro.
3: E estes são os destaques de hoje do Jornal do Senado, que começa agora.
4: PEC da Segurança Pública pode ter votação concluída em comissão na quarta-feira.
3: Projeto prevê aquecedores solares obrigatórios em habitações do programa Minha Casa Minha Vida.
4: Comissão pode votar alívio na contribuição previdenciária dos militares.
3: Boa noite.
4: Boa noite.
3: Mais recursos, maior integração entre as forças policiais e regras mais rigorosas para combater facções criminosas, milícias e outras organizações. Esses são alguns dos principais pontos da PEC da Segurança Pública, que pode ter votação concluída pela Comissão de Constituição e Justiça na próxima quarta-feira.
4: A proposta busca reforçar o combate ao crime no país. O texto base foi aprovado pela Comissão de Constituição e Justiça do Senado, com mudanças propostas pelo relator, senador Rogério Carvalho, do PT de Sergipe. Repórter Bruno Lourenço.
5: A proposta de emenda à Constituição, já aprovada na Comissão de Constituição e Justiça, institucionaliza o Sistema Único de Segurança Pública e confere à União a competência para estabelecer diretrizes gerais para o setor. A PEC expande ainda atribuições da Polícia Rodoviária Federal ao permitir o policiamento ostensivo de ferrovias e hidrovias federais. Prevê um regime especial mais rigoroso para chefes de organizações criminosas e admite a criação de polícias municipais de natureza civil. A CCJ vota nesta quarta-feira algumas sugestões de alterações no texto base. O senador Carlos Portinho, do PL do Rio de Janeiro, por exemplo, quer incluir as Forças Armadas entre as beneficiárias dos recursos destinados à segurança quando militares atuarem em atividades de proteção e defesa civil, contra delitos transfronteiriços e na garantia da lei e da ordem.
7: A ausência de previsão expressa quanto à destinação de recursos do Fundo Nacional de Segurança Pública para essas operações gera insegurança jurídica e limita a capacidade de resposta do Estado frente às ameaças do alcance nacional. Aqui falamos de soberania.
5: O relator, senador Rogério Carvalho, do PT de Sergipe, no entanto, recomenda a rejeição da emenda.
25: As Forças Armadas têm o seu próprio regramento de financiamento, que é um outro debate que precisa ser feito num outro lugar. E se ele for convocado, deverá ter reforço orçamentário naquilo que é o lugar do financiamento da segurança pública.
5: A PEC assegura para o desenho das ações de segurança pública receitas vinculadas ao Fundo Nacional de Segurança Pública e ao Fundo Penitenciário Nacional, vedados os contingenciamentos.
3: E militares aposentados que recebem até o teto do regime geral podem ficar isentos da contribuição previdenciária.
4: É o que determina um projeto de lei que está pronto para ser votado na Comissão de Assuntos Econômicos. Raíssa Abreu conta mais.
26: Está pronto para votação na Comissão de Assuntos Econômicos o relatório do senador Efraim Filho, do PL da Paraíba, a um projeto de lei que alivia a cobrança previdenciária de militares aposentados e seus pensionistas. Apresentada pelo deputado Cabo Gilberto Silva, também do PL da Paraíba, a proposta determina que a contribuição só vai incidir sobre a parte da remuneração que ultrapassar o teto do regime geral da Previdência. O senador Efraim Filho é favorável ao projeto. Ele destacou que a mudança vai corrigir uma distorção histórica que vem corroendo as remunerações dos militares inativos. O senador explicou que os militares são a única categoria do serviço público que paga contribuição previdenciária sobre o total dos vencimentos, o que prejudica quem ganha menos. Depois de passar pela Comissão de Assuntos Econômicos, a proposta vai ser analisada pela Comissão de Assuntos Sociais.
3: Empresas poderão ajudar os funcionários a comprar medicamentos em troca de descontos no imposto de renda.
4: O projeto que cria o Programa de Medicamentos do Trabalhador está pronto para votação na Comissão de Assuntos Econômicos. Repórter Marcela Cunha.
6: O projeto permite que empresas ajudem a pagar os medicamentos de seus funcionários e dependentes. A proposta do senador Everton, do PDT do Maranhão, cria o Programa de Medicamentos do Trabalhador, que funcionaria de forma semelhante ao Vale Alimentação. As empresas que aderirem ao programa poderão dividir com os empregados os custos dos remédios e receber incentivos fiscais. O Everton afirma que a iniciativa poderá aliviar o orçamento das famílias.
8: A empresa que aderir ao programa tem desconto no imposto de renda. Isso vai ajudar muito as pessoas que precisam comprar medicamentos que não estão na farmácia popular.
6: O relator na Comissão de Assuntos Econômicos, senador Nelsinho Trade, do PSD de Mato Grosso do Sul, apresentou parecer favorável ao projeto, mas sugeriu mudanças. Entre elas, um limite de R$ 90,00 mensais por funcionário para o cálculo do incentivo fiscal concedido às empresas. Se aprovado na Comissão de Assuntos Econômicos, o projeto seguirá para a Comissão de Assuntos Sociais, onde poderá receber a decisão final do Senado.
3: O Senado também pode votar uma proposta que estimula o uso de aquecedores solares de água em residências. O texto está sob análise da Comissão de Meio Ambiente.
4: Uma das ideias é tornar o equipamento obrigatório em obras do programa Minha Casa, Minha Vida. Repórter César Mendes.
9: O projeto cria o Programa Nacional de Incentivo ao Uso de Aquecedores Solares de Água, Pronasol, prevendo que o governo federal defina localidades em que será obrigatória a instalação desses equipamentos pelo programa Minha Casa Minha Vida. O saque do FGTS, uma única vez, para a compra de aquecedores solares destinados à residência própria, também está previsto. O autor, senador astronauta Marcos Pontes, do PL de São Paulo, disse que a adoção das medidas propostas vai contribuir para a economia de energia elétrica e para a redução dos impactos ambientais.
10: Num país como o nosso, localizado com bastante insolação, sem dúvida nenhuma isso aí vai ser um ganho grande também para a construção civil na utilização desses sistemas.
9: Após a análise da Comissão de Meio Ambiente, o projeto seguirá para a Comissão de Infraestrutura.
3: A senadora Damaris Alves, do Republicanos do Distrito Federal, defendeu a investigação de condutas de ministros do Supremo Tribunal Federal pelo Senado. Ela rejeitou a possibilidade de acordos para evitar tensões entre as instituições e citou suspeitas de corrupção, decisões judiciais e medidas de censura.
4: Para Damaris, as condutas dos ministros devem ser apuradas na próxima legislatura.
11: Não serei fiadora de impunidade e vou trabalhar incansavelmente para que a lei valha para todos. Ninguém vem com essa história de diálogo pela governabilidade, de diálogo para não ter tensão entre esta casa e a outra. E o recado é claro, não tem acordo.
3: Já o senador veneziano Vital do Rego, do MDB da Paraíba, destacou as manifestações populares ocorridas em diversos estados do país nos últimos dias. Estudantes e movimentos sociais participaram da mobilização em defesa de pautas como educação e garantia de direitos sociais.
4: Durante os atos, os participantes também pediram o fim da chamada escala 6x1, a proposta que reduz a jornada de trabalho para 40 horas semanais, sem redução salarial, está em discussão no plenário do Senado Federal e pode ser votada em primeiro turno ainda nesta semana. Veneziano Vital do Rego defendeu que a população continue mobilizada.
0: quero enaltecer a presença às ruas dos milhões de brasileiros que ganharam a Avenida Paulista, que ganharam Copacabana, que estiveram em Pernambuco, em João Pessoa, no Rio Grande do Sul, em Campina Grande, em Santa Catarina, em todas as partes.
3: E senadores concluíram nesta terça-feira a quarta sessão de debates sobre a PEC, que acaba com a escala 6x1. A proposta reduz a jornada para 40 horas semanais, com duas folgas e sem redução salarial. Defensor da mudança, o senador Paulo Paim, do PT do Rio Grande do Sul, afirmou que a medida é uma questão de direitos humanos, por garantir mais tempo para o descanso e o convívio familiar.
4: A última sessão de debates está prevista para esta quarta-feira. Em seguida, o plenário poderá votar a PEC em primeiro turno. A liderança do governo já recolhe assinaturas para pedir agilidade na votação em segundo turno. Paim defendeu a aprovação unânime da proposta, que classificou como a conquista de dignidade para os trabalhadores.
0: Asseguramos que o direito ao tempo não seja uma pauta meramente econômica. É uma causa civilizatória. É uma causa de direitos humanos.
4: Com edição de Paulo Groba e trabalhos técnicos de Eliseu Caires, o Jornal do Senado fica por aqui. Acompanhe agora as notícias da Câmara dos Deputados. Boa noite.
3: Boa noite e até amanhã.
1: Jornal Câmara dos Deputados. Parlamentares analisam medidas de apoio às pessoas com deficiência.
12: Um dos projetos implanta delegacias para atendimento especializado.
13: Outra proposta cria qualificação de pessoas com deficiência na cultura.
12: Boa noite. A Câmara aprovou medidas de apoio para a qualificação profissional de pessoas com deficiência no setor cultural. A repórter Paula Bittar acompanhou a votação.
14: A Comissão de Constituição e Justiça da Câmara aprovou um projeto que prevê recursos para a formação e qualificação profissional de pessoas com deficiência no setor cultural. A proposta inclui dispositivo na lei que criou a Política Nacional Aldir Blanc de Fomento à Cultura para prever que entre as ações e projetos culturais que recebem apoio e fomento da União, estados e municípios estejam ações e iniciativas culturais que promovam a formação e a qualificação das pessoas com deficiência para atuação no mercado cultural. O relator, deputado defensor Estélio Denner, do União de Roraima, recomendou a aprovação por entender que o projeto se harmoniza com os inúmeros dispositivos constitucionais que concedem especial proteção às pessoas com deficiência. O projeto, que prevê recursos para a formação e qualificação profissional de pessoas com deficiência no setor cultural, segue agora para a análise do Senado. Da Rádio Câmara de Brasília, Paula Bittar.
1: Direitos Humanos.
13: Jandira Fegali, do PCdoB do Rio de Janeiro, defende a política de direitos sociais do país. Ela faz um alerta sobre os riscos para o bem-estar da população que podem ser causados por mudanças constitucionais sem fundamento na realidade.
12: Jandira Fegali considera que a proteção das conquistas sociais dos brasileiros deve estar no centro do debate nacional. A parlamentar cita o SUS e a educação pública entre as políticas que precisam ser fortalecidas, independentemente de quem estiver no poder.
1: Segurança Pública.
13: Avança na Câmara a proposta que cria as delegacias especializadas no atendimento às pessoas com deficiência. A repórter Silvia Munhato explica.
15: A Comissão de Defesa dos Direitos das Pessoas com Deficiência da Câmara dos Deputados aprovou o projeto que cria nos estados e no Distrito Federal as delegacias especializadas no atendimento às pessoas com deficiência. Pela proposta, o Poder Executivo deverá regulamentar a instalação gradual das delegacias, de acordo com a demanda de cada região. Por recomendação da relatora na comissão, a deputada doutora Alessandra Haber, do Podemos do Pará, foi aprovada a versão da Comissão de Segurança Pública para o projeto do deputado Juninho do Pneu, do PSDB do Rio de Janeiro. A principal mudança em relação ao texto original foi a previsão de financiamento pelo Fundo Nacional de Segurança Pública. Segundo a relatora, essa alteração dá à proposta maior viabilidade administrativa e financeira. De acordo com o texto aprovado, as delegacias deverão contar com equipes multiprofissionais formadas por delegados, investigadores, escrivães, psicólogos, assistentes sociais, intérpretes da língua brasileira de sinais e profissionais de apoio. A proposta que cria as delegacias especializadas no atendimento às pessoas com deficiência será analisada agora pela Comissão de Constituição e Justiça. Da Rádio Câmara de Brasília, Silvia Minhato.
16: Ciência e tecnologia.
12: Uma comissão da Câmara aprovou regras para reforçar investigações de crimes cometidos pela internet. Saiba mais com a repórter Maria Neves.
19: A Comissão de Segurança Pública da Câmara aprovou o projeto do deputado Domingos Neto, do PSD do Ceará, que institui medidas voltadas a inibir crimes na internet e aumentar a pena para quem comete esse tipo de delito. Além de criar um tipo penal para organização criminosa digital, a proposta determina que a Justiça suspenda ou bloqueie perfis e contas usados para praticar crimes de forma continuada. Atualmente, a lei prevê a retirada de conteúdos específicos por meio de ordem judicial, mas não trata do bloqueio de contas, perfis ou canais na rede de computadores. A medida define organização criminosa digital como grupo de 3 ou mais pessoas que use a tecnologia para cometer crimes com pena máxima superior a 4 anos ou que atue em mais de um país. Pelo texto aprovado, apresentado pelo relator, deputado Capitão Alberto Neto, do PL do Amazonas, a pena para quem integrar, organizar, chefiar ou financiar organização criminosa digital será de 4 a 8 anos de reclusão, além da punição correspondente ao crime praticado. As penas serão aumentadas de 1/3 a 2/3 quando os criminosos utilizarem ferramentas avançadas para dificultar a identificação dos autores. O mesmo acréscimo é previsto para ataques a instituições financeiras, serviços públicos essenciais ou infraestrutura crítica, como os sistemas utilizados pelo mercado financeiro. Ainda de acordo com a proposta, empresas de tecnologia, provedores de internet e instituições financeiras serão obrigadas a colaborar com as autoridades na identificação de suspeitos de cometer crimes virtuais. Outro ponto permite ao Banco Central determinar o bloqueio temporário de contas, valores ou transações financeiras sempre que houver indícios de lavagem de dinheiro, fraudes financeiras ou outros crimes com risco imediato de dissipação dos recursos. O projeto que prevê medidas para coibir crimes virtuais ainda será analisado pela Comissão de Constituição e Justiça e terá de ser votado pelo plenário. Se aprovado, poderá seguir para análise do Senado. Da Rádio Câmara de Brasília, Maria Neves.
16: Economia.
13: Mauro Benevides Filho, do União do Ceará, questiona a proposta de orçamento da União para 2027, estimada em 7,5 trilhões de reais, e alerta para o impacto dos juros da dívida pública que, segundo ele, devem alcançar 1 trilhão e 300 bilhões de reais no ano.
12: O legislador também contesta os valores divulgados sobre as despesas previdenciárias. Mauro Benevides Filho teme que o governo federal descumpra a regra constitucional que determina o limite de tomada de empréstimos, sob o risco de tornar insustentáveis as contas públicas.
13: Luiz Lima, do Novo do Rio de Janeiro, critica a política econômica vigente no país. Ele classifica como preocupante a perda do poder de compra da população e aponta o preço dos alimentos e os baixos salários como sinais das dificuldades enfrentadas pelos brasileiros.
12: Luiz Lima também avalia que o aumento do número de beneficiários de programas sociais reflete a falta de oportunidade de trabalho. Para o parlamentar, é preciso priorizar a geração de empregos, reduzindo a dependência da população em relação aos incentivos assistenciais.
13: Bongás, do PT do Rio Grande do Sul, defende as medidas do governo federal para ajudar os micro e pequenos empreendedores com ampliação do limite de faturamento, renegociação de dívidas bancárias e acesso a mais recursos.
12: De acordo com Bongás, apoiar pequenos negócios amplia investimentos e favorece o crescimento econômico, beneficiando trabalhadores e parcelas mais amplas da população, em conformidade com as políticas públicas de promoção de oportunidades para os brasileiros.
13: Ricardo Maia, do MDB da Bahia, ressalta a necessidade de manter as políticas sociais e econômicas em vigor, priorizando os problemas concretos da população, como o fim da fome, do endividamento e o acesso à saúde, à educação e ao mercado de trabalho.
12: Ricardo Maia também critica o discurso de ódio e a polarização, lamentando que a política tenha sido transformada em disputa entre torcidas, alheia às condições reais de vida da maioria dos brasileiros e à luta por um futuro promissor.
16: Saúde.
13: A Câmara está debatendo a alternância entre medicamentos biológicos e biosimilares. Saiba mais sobre os usos dessas substâncias com a repórter Agui Pontes.
17: A Comissão de Saúde da Câmara dos Deputados aprovou uma proposta que permite a troca entre medicamentos biológicos e biosimilares. Para que a troca seja possível, é necessário haver critérios técnicos observados, acompanhamento clínico e de efeitos colaterais. A principal diferença entre esses medicamentos é a origem. Os biológicos são naturais e os biosimilares são sintéticos. A deputada Silvia Cristina, do PP de Rondônia, relatora da Comissão de Saúde, explica como se deu as discussões sobre o projeto.
18: Antes nós tínhamos um entrave, né, porque os biosimilares eram de complexo ativo, mas passado com o tempo, viu-se que podia ser feita essa dispensação, porque já não teria mais problemas, especialmente com parte da vigilância sanitária. Então nós fizemos um relatório pela aprovação, então essa dispensação ela é possível para garantir, é claro, um desenvolvimento melhor com relação à saúde.
17: Os medicamentos biológicos são produzidos a partir de células ou organismos vivos. Por virem dessa fonte, as moléculas geradas são grandes e complexas, como um anticorpo, por exemplo. Por causa dessas características, os medicamentos biológicos tendem a se degradar mais facilmente, com mudanças pequenas, como a de temperatura, e não permitem cópias idênticas. Por outro lado, os biosimilares são medicamentos desenvolvidos de forma artificial para apresentar semelhança com um medicamento biológico original, trazendo o mesmo efeito e obedecendo a normas técnicas específicas. Quando surgiram, trouxeram junto muitas dúvidas sobre sua segurança e, principalmente, sobre a segurança em fazer a alternância entre os medicamentos biológicos e biosimilares. A relatora Silvia Cristina explica que, hoje em dia, essa inquietação foi superada, dado o acúmulo de estudos, não só por parte da Agência Nacional de Vigilância Sanitária, a Anvisa, mas de órgãos como a Organização Mundial da Saúde e a Agência Europeia de Medicamentos. Ela defende que a proposta procura estabelecer na legislação os tipos de medicamentos e prever a segurança da alternância entre os dois tipos, desde que tenha acompanhamento técnico. A proposta que permite a troca entre medicamentos biológicos e biosimilares espera análise na Comissão de Finanças e Tributação. Da Rádio Câmara, de Brasília, Agui Pontes.
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16: Trabalho.
12: Edilvan Alencar, do PSB do Ceará, defende o fim da escala de trabalho 6x1, com a adoção de 2 dias de descanso por semana. O congressista critica parlamentares que, segundo ele, mudaram de posição sobre o tema durante o período eleitoral.
13: Edilvan Alencar questiona a proposta de negociação direta entre patrões e empregados para definir a jornada de trabalho. O parlamentar considera que a mudança na legislação deve priorizar os direitos dos trabalhadores, independentemente das disputas políticas.
12: Benedita da Fernanda Silva, do PT do Rio de Janeiro, defende a aprovação do fim da escala de trabalho 6x1, destacando a mobilização nacional em favor de 2 dias de descanso por semana. A deputada avalia que a pressão popular tem levado parlamentares contrários à mudança a rever suas posições.
13: Benedita da Silva considera que a participação dos movimentos sociais é fundamental para ampliar os direitos dos trabalhadores. A parlamentar ressalta a atuação de estudantes e representantes da classe trabalhadora na mobilização pela redução da jornada.
12: Reginaldo Lopes, do PT de Minas Gerais, é favorável ao fim da escala 6x1 e defende as garantias legais para assegurar tempo livre além do expediente. O deputado alega que a mudança pode melhorar a qualidade de vida e a saúde mental dos trabalhadores.
13: Em contrapartida, Reginaldo Lopes rechaça a jornada intermitente de trabalho e as negociações individuais, alegando que trabalhadores e patrões têm poderes desiguais de barganha. Ele conclama os eleitores a acompanhar as votações que ocorrerão no Senado sobre o fim da escala 6x1.
12: Alencar Santana, do PT de São Paulo, defende o fim da escala 6x1, atribuindo o avanço da proposta à mobilização popular e ao apoio do governo federal. Ele lembra ainda o governo anterior e alguns senadores que eram contrários à matéria, alegando prejuízos a empresas e à economia.
13: Na avaliação de Alencar Santana, a aprovação da PEC que acaba com a escala 6x1 vai representar uma conquista dos trabalhadores, especialmente da juventude e das pessoas que dependem do próprio trabalho para garantir o sustento.
16: Votação.
12: A Câmara aprovou um aumento do limite anual para a admissão de bombeiros militares no Distrito Federal. A repórter Paula Bittar acompanhou a votação.
14: A Comissão de Constituição e Justiça da Câmara aprovou uma proposta que aumenta o limite anual para o ingresso de efetivo no Corpo de Bombeiros Militares do Distrito Federal. Segundo o texto, em vez das atuais 377 nomeações por ano, a corporação poderá admitir anualmente até 714 novos integrantes, dos quais 94 oficiais e 620 praças. Segundo a autora do projeto, deputada Érica Cocai, do PT do Distrito Federal, os atuais limites de ingresso não são capazes de fazer frente às demandas da população nos próximos anos.
2: Nós precisamos de mais profissionais no Corpo de Bombeiros aqui do Distrito Federal. São profissionais que não apenas protegem o patrimônio, mas são profissionais que protegem a vida ou as vidas da população. Todas as vezes que nós temos algum tipo de situação emergencial, nós lembramos dos bombeiros, e nós chamamos os bombeiros. Então, são profissionais que são fundamentais para a nossa cidade.
14: A proposta que aumenta o limite anual para o ingresso de efetivo no Corpo de Bombeiros Militares do DF já pode seguir para o Senado, a menos que haja recurso para votação antes pelo plenário da Câmara. Da Rádio Câmara de Brasília, Paula Bittar.
16: Eleições.
13: Reeleito com mais de 52 mil votos, Bebeto, do PP do Rio de Janeiro, agradece o apoio dos eleitores de mais de 88 municípios do estado e atribui a vitória à fé em Deus. Ao dizer que apresentou mais de 32 projetos, ele reforça estar entre os 10 deputados fluminenses mais atuantes.
12: O congressista destaca sua atuação na defesa de obras de mobilidade urbana na Baixada Fluminense, com a duplicação da rodovia Presidente Dutra e a revitalização da ferrovia em São João de Meriti. Bebeto promete seguir atuando em benefício do estado.
13: Charles Fernandes, do PSD da Bahia, agradece os quase 90 mil votos recebidos que o conduziram para o seu terceiro mandato na Câmara e reafirma seu compromisso em defender a agricultura familiar, o agronegócio e os municípios baianos na próxima legislatura.
12: Ele destaca investimentos na área de saúde do estado, incluindo mais de 20 hospitais e 27 policlínicas. Charles Fernandes defende ainda a soberania nacional, a autonomia dos povos e as relações internacionais baseadas na cooperação e nas relações harmoniosas entre nações.
13: O Tony de Paula, do PSD do Rio de Janeiro, critica posicionamentos do Tribunal Superior Eleitoral, alegando haver diferença de tratamento aos candidatos à presidência da República no que diz respeito à retirada de publicações nas redes sociais.
12: O Tony de Paula pede que os ministros não protejam candidatos supostamente ligados às milícias, ao citar contratações de familiares de milicianos em gabinetes parlamentares, influências em hospitais federais e repasses de emendas a entidades ligadas a esses grupos.
13: Paulo Soares, do Podemos de São Paulo, faz um balanço dos seus 4 meses de mandato e destaca a apresentação de 31 propostas e a atuação em 7 relatorias.
5: Entre os resultados, ele cita um projeto já transformado em lei voltado à prevenção da saúde da mulher.
12: Paulo Soares também agradece os votos recebidos e afirma que vai continuar acompanhando as demandas do interior paulista, mesmo sem mandato. Ele defende uma atuação política focada em áreas como saúde e educação, com menos disputas ideológicas e mais atenção aos problemas da população.
5: Luiz Couto, do PT da Paraíba, agradece os mais de 60 mil votos recebidos, embora não tenham sido suficientes para garantir sua reeleição. Com 5 mandatos como deputado federal e 2 como estadual, ele afirma que sua trajetória foi dedicada à justiça social e à defesa dos direitos humanos.
12: Luiz Couto também reafirma o compromisso de continuar servindo ao povo paraibano, mesmo fora do Congresso. Para ele, o fim do mandato não encerra sua atuação em defesa da população, guiada, segundo ele, pela fé, pela honestidade e pelo compromisso com o próximo.
5: Geraldo Rezende, do União de Mato Grosso do Sul, diz que respeita o resultado das urnas e que vai seguir trabalhando até o último dia do seu mandato. No balanço de sua trajetória, ele destaca participação na criação da Universidade Federal da Grande Dourados.
12: Geraldo Rezende menciona ainda sua contribuição para a construção do Hospital Regional de Dourados e a implementação do primeiro SAMU indígena do país. O deputado também cita a construção de creches em aldeias e a defesa da regionalização dos serviços públicos.
5: Ismael, do PL de Santa Catarina, agradece os mais de 70 mil votos que recebeu, mas lamenta não ter alcançado a reeleição. Após 4 anos na Câmara e 37 anos de vida pública, o parlamentar faz um balanço da sua trajetória política e enaltece a experiência adquirida no Congresso.
12: Além disso, Ismael cita participação em comissões e frentes parlamentares, entre elas a de amparo às comunidades terapêuticas. O deputado conclui que pretende seguir em frente, agradecendo à família, aos amigos e aos eleitores pelo apoio.
5: Termina agora o Jornal Câmara dos Deputados, produzido pela Rádio Câmara, com trabalhos técnicos de Rafael Santos e apresentação de Márcio Aquilissardi e José Carlos Andrade. Uma ótima noite para você.
12: A Voz do Brasil volta amanhã. Boa noite.
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11: 22 horas e 6 minutos.

0: Mas infelizmente não deu certo, né? 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
5: 22 horas e 32 minutos.

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3: 23 horas e 12 minutos.

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2: 23 horas e 21 minutos.

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2: 23 horas e 32 minutos.

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3: Meia-noite e dois.
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3: Meia-noite 33.

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2: 1 hora e 22 minutos.

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2: 1:33.

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2: 3 horas e 3 minutos.

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4: 3 horas e 31 minutos.

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2: Rádio Gazeta FM, 4 horas e 32 minutos.

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18: Gazeta, bom dia, 5 horas e 4 minutos.
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1: Gazeta, bom dia, 5 horas e 10 minutos.
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0: Bom dia na Gazeta, 5 horas e 28 minutos.
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20: Bom dia com a Gazeta. 5 horas e 36 minutos.
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1: Não se perca na hora, 5:43. Bom dia com a Gazeta.

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1: Olha a hora com a Gazeta, 5 horas e 54 minutos. Bom dia!

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1: E aí, minha gente, bom dia, bom dia. Tudo bem? Tudo certo contigo? Se tá bom por aí, então tá excelente, porque a nossa intenção, você sabe, né? É fazer com que as coisas fiquem, no mínimo, um pouquinho melhores ainda. Eu sou o Alessandro Tavares, mas numa boa você pode me chamar de amigo. E a partir de agora, mais uma vez, é naquele esquema, feliz e contente, com Deus à frente sempre, sempre, que nós vamos chegando para comandar com você a máquina sonora dos 92.9 do rádio para mais uma manhã de sucessos aqui na programação da sua, da minha, da nossa Gazeta 92.9. Por isso, bom dia! Bom dia para você que tem por casa, tomando o teu café da manhã, tomando o seu mate na companhia do nosso conectado. Nessa manhã, meio que chuvosa, né, gente? Uma garoa fina lá fora, uma cerração, tempo nublado aqui por Carazinho, mas a temperatura está na casa dos 16 graus. Daqui a pouquinho te falo com detalhes como fica a previsão do tempo para hoje e para os demais dias desta semana aqui para Carazinho e também para toda a grande região. Bom dia para o amigo trabalhador, pessoal que está se preparando para ir para a empresa, para o seu local de trabalho daqui a pouquinho. Bom trabalho, boa jornada para todo mundo, bons negócios, que essa quarta-feira seja maravilhosa e produtiva para cada um de nós, né, gente? Que seja de bons negócios, que seja uma manhã muito produtiva para cada um. E um bom dia todo especial também para o amigo motorista, porque tem muita gente que nos leva é de carona pelas rodovias, pelas estradas e Carazinho também da região, nesse comecinho de manhã. Para você que está aí na estrada nos levando de carona, seja nas ruas da cidade, nas rodovias do entorno, obrigado pela sua preferência com a gente aqui na programação dos 92.9 do rádio. Vamos pedindo a tua licença para te fazer companhia com música e informação até as 9 horas da manhã. Já vou enviando aquele abraço e também agradecendo demais o carinho e a companhia da nossa querida amiga Dona Carmen, né? A Dona Carmen também está sempre de rádio ligado, conectada com a gente aqui na programação. Chegamos na quarta-feira, né, Dona Carmen? E a Dona Carmen passando para desejar uma excelente, abençoada semana, uma abençoada quarta-feira para todo mundo. Para a senhora também, Dona Carmen, que essa quarta-feira seja maravilhosa, repleta de coisas boas e bênçãos, né? Beijão para a senhora também, obrigado pelo carinho e pela companhia. Bom de som aqui na programação, para começar o nosso encontro nesta manhã. Moda das prateleiras de cima, com Milionário e José Rico que cantam pra gente. Solidão. Bom dia, são 6 da manhã agora com 7 minutos. 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Música.

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0: Paulo Neto e Frederico com Chitãozinho e Chororó, marcando presença aqui na programação do nosso Conectado. Bom dia para o Júnior Palgrats, também está sempre na companhia aqui da Gazeta. Valeu pela companhia, Júnior. Um abraço para o amigo, uma excelente produtiva amanhã de quarta-feira também para o amigo. Hoje já é dia 14 de outubro, esse mês de outubro tá voando, né, gente? Bom dia para você na sintonia do Conectado, para você de Carazinho também, de toda a grande região. Nosso muito obrigado pela sua audiência com a gente aqui na programação da Gazeta. E aqui na programação do nosso Conectado agora, vamos conferir juntos como fica a previsão do tempo para Carazinho, para a região nesta quarta-feira.
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0: E a previsão do estado para esta quarta-feira é a seguinte, viu, gente? O estado segue sobre tempo instável e temperaturas abaixo da média para esse período do ano, né? Essa garoa fina que temos agora de manhã, ela deve permanecer ainda por algumas horas. O estado terá mais um dia de muita nebulosidade nesta quarta-feira, com céu nublado e encoberto em diferentes momentos, e chuva leve ou garoa em municípios principalmente aqui da metade norte e leste do estado. Apesar da instabilidade, pode ocorrer aberturas de sol em alguns pontos do estado para esta quarta-feira. As temperaturas permanecem amenas na maior parte do território gaúcho, com máximas entre 20 e 23 graus em muitas cidades. O aquecimento deve ser maior na região da fronteira e também na região noroeste e norte do estado. Vamos falar especificamente aqui para Carazinho. Para Carazinho, hoje esse acumulado de chuva, nesta garoa um pouco mais densa que vai se permanecer durante ainda quase que toda esta manhã, uma tendência de acumulado de chuva entre 4 e 5 milímetros aproximadamente, tá? Pode haver uma possibilidade de que essa chuva queira dar uma engrossada hoje no finalzinho da tarde para a noite, tá? Mas é no máximo aí de 5 milímetros a previsão no acumulado para esta quarta-feira. Em relação à temperatura, estamos em 16 graus agora e a máxima que está prevista para esta quarta-feira pode chegar a casa dos 24 graus. Para amanhã, quinta-feira, o tempo vai ser semelhante. No entanto, amanhã o sol aparece entre nuvens, né? E há uma possibilidade que é muito pequena ainda de uma garoa durante o dia, tá? Se essa garoa se confirmar, não deve passar da casa aí de 1 ou 2 milímetros aproximadamente. Temperatura de manhã cedo, amanhã, 15 graus a mínima e a máxima chega aos 20 graus durante a tarde. Amanhã, se você quer dar uma faxinada por casa, dar uma olhada com água, né, limpar as roupas, aproveita, porque a princípio o tempo deve se manter firme, tá? Pode dar uma pequena garoa, mas a probabilidade é pequena para amanhã. Tempo bom, tempo firme também, pelo menos a atualização no mapa para sexta-feira. Sexta-feira deve ter sol entre nuvens, né? Não vai ser aquele sol tão intenso, mas apesar das nuvens, não deve chover na sexta-feira também. A temperatura mínima que está desenhada aqui para Carazinho na sexta-feira vai ser de 12 graus e a máxima que chega aos 19 durante a tarde. E pelo menos por enquanto nos mapas, está desenhando-se um final de semana também de tempo bom, de tempo firme, né? A temperatura variando entre a mínima de 10 e a máxima de 17 graus para sábado, sol aparecendo entre nuvens, e no domingo mínima de 9 e a máxima de 18 graus. É a previsão do tempo também com sol predominando. É a previsão do tempo para Carazinho, para a região, aqui na programação da sua Rádio Gazeta, no

0: conectado com você até as 9 horas da manhã. E aqui na programação agora a gente fala para os amigos agricultores das cotações agrícolas e também dos indicadores econômicos desta quarta-feira.
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0: Quanto aos indicadores econômicos e agrícolas, gente, nós tivemos aí ontem a cotação da soja batendo no 136, permanece, portanto, em 136 o preço da saca da soja para esta quarta-feira. O trigo permanece em R$ 75,00, o trigo PH a partir de R$ 78,00, né? E o milho em R$ 61,00. Aparece agora também nas negociações o valor da canola, uma média de R$ 140,00 no preço aqui para a região. Canola que o pessoal está preocupado em relação aí. Primeiro em relação às condições do clima, né? De muita canola já está pronta no campo, esperando para ser colhida, e não há condições ainda das máquinas entrarem, né? Em virtude do alto índice de umidade nas lavouras. E muita canola já está aí se debulhando, já está abrindo, né? No ponto de coleta. E também de que essas primeiras canolas que já foram colhidas, o resultado da produtividade foi bem inferior do que se esperava, né? Na produção deste ano. Por fim, comeu, correu muito bem durante o processo, só que na finaleira, né, o excesso de chuvas já mostrou aí as frustrações em relação à questão aí da canola para este ano. 140 é o preço da canola, tá? Agora são 6 horas da manhã com 20 minutos, 6:20, temperatura está batendo na casa dos 16 graus. Quanto ao dólar, ontem o dólar fechou em alta de 0,71. A moeda americana ontem variou entre 4,99 a 5,02 e fechou o mercado ontem cotado a 5,02, portanto, é o valor do preço da moeda americana comparado ao real para as negociações na abertura de mercado nesta quarta-feira. Agora, 7 horas da manhã com 20 minutos. Bom dia para você na Cinturinha da Gazeta. Bom dia para você na companhia do nosso Conectado. Bora de mais som aqui na programação da Gazeta agora, trazendo para você o som do Grande Avião e o Casal Raiz.
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Leandro e Leonardo cantando pra gente Catedral aqui na programação do Conectado. Agora, gente, são 6h29. Bom dia pra você na sintonia da Gazeta. Vem com a gente até as 9h. Música e informação pra você. Bom dia pro seu Arlindo D'Agostinho, também tá sempre na companhia aqui da Gazeta do Conectado. Alô, seu Arlindo. Bom dia pro amigo, uma excelente produtiva amanhã de quarta-feira. Tudo de bom, viu? Gente, agora são 6h29, temperatura na casa dos 16 graus. 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Gente, agora são 6h30, 6h30, e o Papa Leão foi diagnosticado com câncer de pulmão, disse o Vaticano. O tumor foi removido em cirurgia. O Papa Leão foi diagnosticado com adenocarcinoma pulmonar, um tipo de câncer de pulmão, após passar por uma cirurgia ontem, terça-feira, no Hospital Policlínico Agostino Gemelli, em Roma, na Itália. O procedimento, que durou aproximadamente 90 minutos, retirou o lobo inferior do pulmão direito do pontífice de 71 anos de idade. Segundo o Vaticano, a operação foi concluída com sucesso e não houve complicações. O diagnóstico foi confirmado por exames de tecido retirado durante a cirurgia. Conforme o boletim médico divulgado pela sala de imprensa da Santa Sé, a suspeita da doença já havia sido levantada pelos exames realizados antes da internação. O exame histológico intraperitório confirmou o diagnóstico de adenocarcinoma pulmonar, conforme o suspeitado pelos exames pré-operatórios, informou o comunicado oficial. A cirurgia foi realizada com técnica de vídeo assistida, procedimento que utiliza uma câmara e instrumentos específicos para permitir intervenções pequenas e incisões mínimas. De acordo com o boletim, o Papa permaneceu na sala de cirurgia por cerca de 3 horas, embora a operação propriamente dita tenha durado cerca de 1h30. Após o procedimento, Leão despertou normalmente da anestesia e, depois de um breve período de observação, retornou ao quarto no 10º andar do hospital. A equipe médica informou que a intervenção transcorreu conforme o planejamento. O pontífice deverá permanecer internado por aproximadamente 1 semana para recuperação. Até o momento, o Vaticano não divulgou informações conclusivas sobre o prognóstico nem detalhou se haverá necessidade de tratamentos complementares. Agora, são 6h32, 6h32, bom dia para você na sintonia da Gazeta. Vem com a gente até as 9, música e informação para você na sintonia dos 92.9 do rádio. Vamos de mais som? Mais uma daquelas modas prateleiras de cima, Zezé de Camargo e Luciano cantam pra gente.

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E de bem com a vida com você, nós seguimos naquele esquema. Feliz e contente com Deus à frente, sempre, sempre, para mais uma manhã aqui na programação do nosso Conectado. 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Mandar um abraço e também agradecer o carinho e a companhia do nosso amigo seu Ernesto Silvano Ronel, lá do bairro Oriental, também está sempre na escuta, né, seu Ernesto? Um abraço pro amigo, uma excelente, produtiva manhã de quarta-feira, tudo de bom, amigo seu Ernesto Silvano Ronel e a família, né? Estão sempre na companhia também do nosso Conectado. Valeu, valeu pela audiência. Gente, chegamos ao dia 14 de outubro, 78 dias apenas para acabar com 2026, né? Foram já 287 dias vividos deste ano de 2026. Bom dia para você que está acordando agora, ligando o seu rádio, tomando o teu mate, teu café da manhã, na companhia da Gazeta. Obrigado pela sua audiência. E olha, dados mostram que a produção de motos no Brasil cresceu e teve o melhor setembro de negociações de motos desde o ano de 2011. No mês de setembro, a indústria brasileira de motocicletas cresceu 10,4% em relação ao ano anterior, com 186.758 unidades produzidas, segundo o balanço divulgado ontem pela Abraciclo, Associação Brasileira de Fabricantes de Motocicletas, Ciclomotores e Motonetas. Este foi o melhor mês de setembro desde o ano de 2011. Apesar do recuo de 8,5% em relação a agosto deste ano, considerando-se o acumulado entre janeiro e setembro de 2026, o setor também alcançou o seu melhor resultado desde 2008, com total de 1.645.000 motocicletas produzidas no Polo Industrial de Manaus, o que representou uma alta de 9,9% em relação ao mesmo período de 2025, quando as vendas houve uma queda de 0,4% em relação ao mesmo mês do ano passado, de 0,1 ante agosto, mas o acumulado do ano de emplacamentos bateram um recorde com crescimento de 10,5%. Agora são 6 horas da manhã com 45 minutos, 6:45. Bom dia para você na sintonia da Gazeta, é o Conectado te fazendo companhia até as 9 horas da manhã. E bora de mais som aqui na programação do nosso Conectado, agora matando saudade com Christine Ralph. É a saudade.

0: Agora, gente, são 6 horas da manhã com 51 minutos, 6:51. Daqui a pouquinho tem a nossa parada obrigatória, né, para horário eleitoral político, e também daqui a pouquinho tem a participação do padre Matheus Daniele, trazendo pra gente a sua mensagem de amor, de fé e de reflexão aqui na programação dos 92.9 do rádio, né? Bom dia pra você na Sintonia da Gazeta, uma excelente manhã pra você. Olha, gente, ontem o governador do estado, Eduardo Leite, e o novo governador, Luciano Zucco, inauguraram um escritório de transição e discutem um panorama da administração estadual, né? O governador Eduardo Leite, eleito também o Luciano Zucco, inauguraram ontem no começo da tarde o escritório de transição do governo do edifício Guaíba, em Porto Alegre. Na sequência, os dois se reuniram com as equipes para a apresentação de um panorama geral da administração do estado, com os principais desafios estruturais e temas considerados estratégicos para a continuidade das políticas públicas do Rio Grande do Sul. O espaço, que é localizado no 11º andar do prédio, foi disponibilizado pelo governo atual para que as equipes da gestão eleita tenham estrutura para realizar reuniões e acessar informações necessárias para a organização do próximo governo. A apresentação foi conduzida pelo governador Eduardo Leite e abordou o cenário fiscal do estado, a implementação da reforma tributária, a segurança pública e os desafios na educação e saúde, também as estratégias que foram tomadas até então para o desenvolvimento econômico e atração de investimentos, além de políticas de prevenção, respostas e recuperação diante dos eventos meteorológicos extremos. Agora, 6:53, 6:53, bom dia pra você, bora de mais som aqui na programação do nosso Conectado.
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0: César Menotti e Fabiano, Como um Anjo, bom dia.

0: César Menotti e Fabiano cantando pra gente aqui na sintonia do nosso Conectado como um Anjo. Agora, faltando 5 minutos para 7 horas, tá chegando aí na sequência a participação do Padre Matheus e em seguida a horário eleitoral obrigatório. E a participação do Padre Matheus aqui na programação da sua Rádio Gazeta sempre chega para o oferecimento de Eugênio Relojoeiro. 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Eugênio Relojoeiro traz para a gente a participação do Padre Matheus e a oração desta quarta-feira.
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2: Olá, ouvintes, dia 14 de outubro. E nós estamos chegando na casa de todos aqueles que nessa imensa região sintonizam a Rádio Gazeta. Como é bom poder formar essa sintonia, essa amizade, né? Termos esse nosso vínculo. Outro dia eu estava na ciclovia caminhando e aí uma pessoa passou por mim, nós nos saudamos e ela... Mas essa voz, você é o Padre Matheus, né, que fala na Gazeta? Ela ainda não me conhecia pessoalmente, mas já conhecia a minha voz por causa da rádio. Olha só como a gente consegue tocar corações através desse meio de comunicação chamado rádio. E o evangelho de hoje, então, Jesus continuou, né? Ai de vós, fariseus, porque pagais o dízimo da hortelã, da arruda, das ervas, mas deixai de lado a justiça e o amor de Deus. Vós deveríeis praticar isso sem deixar o outro de lado. Ai de vós, porque gostam de honra nas sinagogas e serem cumprimentados nas praças públicas, porque sois como túmulos caiados, que não se veem, sobre os quais os homens andam sem saber. Olha só, Jesus então continua o evangelho de ontem, chamando a atenção. Ai de vós, porque tudo que fazem é externo, são atitudes exteriores para ser visto, para ser elogiado pelos homens, para ser vangloriado, para receber títulos, glória. Quer dizer, mas aos olhos de Deus isso nada é importante, porque isso tudo é vaidade humana. Fazem tanta coisa para serem vistos, inclusive maldades. E aí? Good vibes e good bênçãos, em nome do Pai, do Filho e do Espírito Santo. Amém.
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Vem com a Gazeta. 92.9, a rádio que tá no teu coração, porque essa é nossa, essa é de Carazinho e por aqui o Conectado, te fazendo companhia naquele esquema de bem com a vida, feliz e contente com Deus à frente sempre, sempre. É assim que a gente vai com você para mais uma manhã de música e informação aqui na programação da Gazeta. Eu sou o Alessandro Tavares, mas numa boa você pode me chamar de amigo e nós vamos juntos até as 9 aqui na programação. Bom dia para você que vai despertando, tomando teu café da manhã, tomando teu mate na companhia da Gazeta, obrigado pela sua audiência com a gente aqui na programação dos 92.9 do rádio. Bom dia para você, trabalhador, pessoal que está indo para a empresa, para o seu local de trabalho, uma excelente jornada, bom trabalho nesta quarta-feira, para você que ele venda as boas vendas, bons negócios, que esta quarta-feira seja produtiva e maravilhosa para cada um de nós. E um bom dia todo especial também para o amigo motorista, porque tem muita gente que nos dá carona nesse comecinho de manhã, pelas ruas da cidade e também pelas estradas de toda a nossa grande região. Nosso muito obrigado pela audiência de cada um, esteja você onde estiver fazendo, o que estiver fazendo, aquele abraço. Um abraço também pro Ezequiel aqui no bairro Santo Antônio, também tá sempre de rádio ligado com a gente, né, Ezequiel? Um abraço pro amigo, uma excelente manhã de quarta-feira e tudo de bom. Já falava mais cedo aqui na programação do nosso Conectado sobre a previsão do tempo para esta quarta-feira. Tem previsão, de certa forma, de instabilidade para praticamente todo o território gaúcho nesta quarta-feira, né? Para algumas regiões, a possibilidade dessa quarta-feira ainda vir com um pouco mais de vento e até trovoadas, né? Mas, de forma geral, aqui para a nossa região, a indicação é de que nós vamos ter aí essa garoa um pouco mais densa com os momentos do dia, que no acumulado do dia pode chegar aí de chuva em até 5 milímetros, tá? Para a noitinha, entre o final da tarde e o começo da noite, também pode ter uma pancada de chuva, mas a probabilidade ela é pequena. O acumulado de chuva hoje para Carazinho é de cerca de 5 milímetros aproximadamente. Nesse momento, a temperatura está na casa dos 16 graus e a previsão para hoje é de que a temperatura chegue na casa dos 23, 24 graus durante a tarde de hoje. O sol aparece entre nuvens. A boa notícia é de que amanhã, quinta-feira, nós vamos ter a indicação de tempo bom, tempo firme na maior parte do dia. O sol praticamente não vai aparecer amanhã. O sol aparece sempre entre nuvens, tá? Tem uma pancada mínima que está prevista para amanhã à tarde, principalmente aí com a proteção aí de uma pancada de chuva, uma garoa, né? Na casa dos 1 milímetro no máximo de chuva previsto para amanhã, quinta-feira. Mas na sexta-feira o tempo firma de fato. Na sexta-feira o sol aparece entre nuvens, temperatura varia entre a mínima de 12 graus, ou seja, a temperatura já cai mais na sexta-feira de manhã e a temperatura máxima não passa da casa dos 19. Para sábado e domingo também, pelo menos por enquanto, o mapa está desenhando tempo firme, né? A probabilidade de chuva é muito pequena para o final de semana. Para sábado, a temperatura cai para 10 graus de mínima e a máxima que não passa é dos 17. Sol aparece entre nuvens, tá? Não vai ter aquele sol muito forte, mas também não tem indicação de chuva. O tempo vai ser nublado durante o sábado. E domingo também a mesma condição. Domingo de manhã, gente, dá quase para reforçar o casaco. Para você ter uma ideia, a temperatura no domingo de manhã vai voltar para casa dos 8, 9 graus de mínima e a máxima que não passa é dos 18. Né? Mas não chove no domingo, né? A mínima prevista entre 9 e 18 e a temperatura então na marca dos 18 graus, sol aparecendo entre nuvens, mas sem chuva. Portanto, então tem chuva para hoje, uma pequena probabilidade de uma pancada rápida amanhã e depois o tempo tende a firmar durante o final de semana, porém com temperaturas que entram num processo de declínio, né? Não tanto, mas estão temperaturas mais baixas esperadas, principalmente a partir de sexta-feira de manhã. Agora são 7 horas da manhã com 18 minutos. Por aqui o nosso Conectado. 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Gente, daqui a pouquinho falo das informações da área policial. Mais uma vez, uma situação, de certa forma, de confronto entre indígenas na região, na Reserva Votoro, e que exigiu ontem um trabalho de intervenção da Brigada Militar. Houve confronto, inclusive, com a polícia, e a Polícia Federal vai investigar o caso. Daqui a pouquinho a gente falou em detalhes aqui na programação também sobre esse episódio que movimenta a polícia na região. Vamos de som aqui na programação do nosso Conectado, Cleiton e

Moda prateleira de cima, né? Pra gente matar a saudade aqui na programação com Chitãozinho e Xororó, 60 dias apaixonado. Agora são 7 horas da manhã com 24 minutos, 7:24. Bom dia pro amigo Juarez, ligado com a gente aí na Ípica também. Valeu pela companhia, Juarez. Forte abraço pro amigo, uma excelente manhã de hoje, quarta-feira, né, gente? Dia 14, a temperatura tá na casa dos 16 graus. Já se passaram 287 dias deste ano, faltam apenas 78 dias para o fim de 2026. 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Agora são 7 horas da manhã com 25 minutos. A temperatura no momento na marca dos 16 graus. Tempo nublado, uma secação lá fora ainda em alguns pontos aqui da cidade, apesar do sol tentando aparecer entre nuvens também neste momento aqui no centro de Carazinho, no bairro Boa Vista, né? Para o amigo motorista que está na estrada, sempre bastante atenção nessas condições, né, de clima assim, nesse comecinho de manhã, principalmente. Bom dia para todo mundo que nos dá o prazer da audiência aqui na programação da Gazeta. E olha, gente, na região, confronto armado ontem entre indígenas e também policiais militares na Reserva Botoro, né, que demandou aí uma grande mobilização de efetivo ontem. Um conflito na terra indígena de Botoro foi motivado a princípio por disputa de cacicado. O conflito foi registrado ontem na terra indígena de Votouro, em Benjamin Constante, e foi motivado por disputas políticas internas da aldeia. A afirmação é do tenente-coronel Maurício Paraboni, que comanda o 13º Batalhão da Polícia Militar de Erechim, que está acompanhando o caso. A Brigada Militar ontem foi acionada em meio ao desentendimento entre dois grupos na terra indígena. Três homens, por fim, acabaram morrendo no conflito e, ao todo, outras 15 pessoas ficaram feridas, inclusive um homem não indígena que estava próximo ao local. Segundo o levantamento da Brigada Militar, um grupo faz parte do cacicado e outro está descontente com a atual administração do cacicado. A Brigada Militar, no primeiro momento, ontem de manhã ainda, tentou fazer a negociação, que foi infrutífera, e acabou então se retirando da aldeia porque houve um confronto entre eles com pedras e paus. Segundo a Brigada Militar, a primeira vítima, um homem indígena, foi morto com dois tiros e pertencia ao grupo contrário ao atual cacicado. Ele foi atingido logo depois da saída da Brigada Militar na área, isso por volta das 5:30 da madrugada. O território tem cerca de 3 mil hectares e reúne indígenas das etnias Caigangue e Guarani, entre os municípios de Faxinalzinho e Benjamin Constante. A disputa envolve grupos rivais entre caigangues. Dois indígenas foram mortos em confrontos com a Brigada Militar com o Batalhão de Choque, quando a Brigada Militar foi acionada para voltar ao local. Segundo o tenente-coronel, houve uma escalada do conflito que fez com que o Batalhão de Choque da Brigada Militar fosse acionado. Isso por volta já das 11:30 da manhã, quando as guarnições verificaram que o grupo contrário se dirigia para o cacicado com armas. Ao fim de repelir uma iminente agressão, né, houve então a aproximação da Brigada Militar e os indígenas também se aproximaram armados. E aí houveram alguns disparos contra a guarnição da Brigada Militar, que revidou, e nesse confronto então dois indígenas acabaram morrendo. São cerca de 70 pessoas aproximadamente que se envolveram nesse conflito e que agora serão devidamente identificadas. Um homem indígena foi preso durante a ação da Brigada Militar, também foram apreendidas munições, espingardas calibre 12 e dois revólveres, né? Conforme a Brigada Militar, outros indivíduos fugiram em direção à área de mata. Nesse contexto todo, também havia uma mulher grávida com um bebê que acabou aí nascendo no meio do conflito, né? Só que o que aconteceu? A princípio, segundo que se tem informações, o pessoal não estava deixando o pessoal sair do local. E essa mulher, no meio da confusão, acabou entrando em trabalho de parto. A criança nasceu, porém não sobreviveu, né? E morreu logo em seguida ao trabalho de parto. Não foi
autorizada que ela saísse daquela área indígena, né, para ser levada até o hospital, e o bebê acabou falecendo. Um outro homem não indígena, que era motorista, que atuava ali naquela reserva, fazia serviços, estava no local quando o conflito aconteceu. Ele também acabou aí sendo alvo de um disparo de arma de fogo, foi levado para o hospital Santa Terezinha de Erechim, mas já teve a princípio alta médica, né? Uma criança também ficou aí ferida nesse conflito com estilhaços aí de cacos de vidro que acabaram aí surgindo também durante a disputa, e pedradas e coisas que foram jogadas de um lado para outro, né? Polícia Federal agora investiga o caso. Além disso, os efetivos da Brigada Militar reforçam o policiamento na região a partir de então. Situação, de certa forma, delicada, né? Que a polícia agora passa a monitorar na reserva de Voltouro a partir dessa condição que resultou na morte de 3 pessoas. Agora são 7 horas da manhã com 29 minutos, 7:29. Bom dia para você que se liga com a gente aqui na programação do nosso Conectado. E olha, gente, durante os trabalhos de fiscalização ontem na Polícia Rodoviária Federal pela região, na BR-386, em Fontoura Xavier, os policiais rodoviários abordaram um veículo e acabaram localizando armas, né? 9 pistolas foram identificadas pela polícia nessa ação. Na tarde de ontem, durante uma ação de combate ao crime, a Polícia Rodoviária Federal prendeu 9 pistolas em Fontoura Xavier. Esse material estava em um veículo Clio, registrado em Parobé, aqui no estado, que foi abordado na 386 em Fontoura Xavier. Durante a fiscalização, os policiais encontraram as armas que estavam escondidas no estepe do veículo. Das 7 pistolas, 2 são novas e as demais são usadas. 2 são fabricadas na Argentina e as demais são brasileiras. Uma dessas armas também foi constatada que tinha sido, inclusive, roubada da polícia na Argentina. O condutor do veículo, de 29 anos de idade, afirmou que iria entregar essas armas na região metropolitana aqui do estado. Ele foi preso e encaminhado para a Polícia Civil, junto com as armas e o veículo apreendido. Agora são 7 horas da manhã com 31 minutos, 7:31. Bom dia para você na sintonia do nosso Conectado. Vem com a gente até às 9 horas da manhã. Música e informação para você aqui na programação da sua Rádio Gazeta. 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Agora são 7 horas da manhã com 36 minutos, 7:36. Bom dia para você ligado na programação da Gazeta. Vem com a gente até as 9 horas da manhã. Música e informação para você. Bora de mais som aqui na programação do nosso Conectado. Agora, no ritmo das bandas, viu, gente? Gazeta FM. Na Gazeta, o som da banda Brilha Som. Não perde a hora, são 7:33.

0: som do Panda com Gustavo Lima, aqui na sintonia da Gazeta, Calcinha de Renda. Agora são 7 horas da manhã com 38 minutos, 7:38, 16 graus de temperatura, uma excelente manhã de quarta-feira para você, hoje dia 14 de outubro. Bom dia para você na sintonia do nosso Conectado. Bora de mais som, já já a gente traz para você informações sobre as ofertas que a loja Por Menos preparou para ti durante esta semana.
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0: Marcos e Belucci aqui na programação do nosso Conectado. Não perde a hora, viu, gente? Agora são 7 horas da manhã com 41 minutos, 16 graus a temperatura. Uma excelente produtiva manhã de quarta-feira para todo mundo que se liga na programação. 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
0: 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Gente, não perde a hora, hein? Bom dia para você. Agora são 7 horas da manhã com 46 minutos. 7:46, a temperatura no momento tá batendo na casa dos 16 graus aqui na cidade. Bom dia pra você. Bora de mais som aqui na programação da Gazeta, trazendo
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E naquele esquema de bem com a vida, feliz e contente com Deus à frente sempre e sempre. É assim que nós vamos contigo, na mais pura emoção e nas boas vibrações, nas ondas do rádio com o nosso conectado te fazendo companhia, num oferecimento sempre também aqui na programação da Gazeta, de Madeireira Pilger. 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Agora são 7h53, 7h53. Bom dia para você na sintonia da Gazeta e do nosso Conectado. Excepcional e produtiva manhã de quarta-feira para todo mundo. E olha, gente, nesse final de semana que está por vir agora, vai ser no dia 17, né? A grande festa das crianças, aliás, dia 18 de outubro, a festa solidária das crianças, né? Junto ao bairro Vila Rica. Na verdade, essa festa do Dia das Crianças lá na Vila Rica, que é promovida pelo Adriano Borges, o DJ Chapada, como é conhecido, essa festa ela nasceu de uma promessa que ele fez para a saúde do seu filho, né? 15 anos atrás, quando a filha do Adriano Borges nasceu, ela nasceu prematura e precisou de uma internação em UTI neonatal, né? E quando houve, então, essa vaga na UTI neonatal, ele fez uma promessa de que se a criança nascesse bem, todos os anos ele faria, no Dia das Crianças, uma festa lá para a comunidade do seu bairro. E assim fez, e a festa foi crescendo. No ano passado, o pessoal já reuniu mais de 5 mil pessoas, e a projeção é de que este ano, novamente, a festa reúna cerca de 5 mil pessoas ou até mais, né? Todas as atrações são gratuitas, até cerca de 50 atrações. Tem brinquedos, né? Infláveis para criançada, tem campos de futebol aí com bola de sabão, tem show do Máscara, a presença da Liga dos Heróis também, vai ter show aí de motocicleta, são várias atrações que estão programadas em toda a praça lá da Vila Rica, que acaba sendo tomada, né, pelas atividades. E aí tem distribuição de lanches, cachorro-quente, algodão doce, tudo gratuito aí para a criançada, né? Para fazer essa festa acontecer, e como eu falei, é uma festa grande, são cerca de 5 mil pessoas que são esperadas todo ano, e o pessoal faz rifas, né? Ele custeia uma parte do bolso, né? Mas ele faz rifa também para ajudar, então, nessas entregas que são feitas, porque a criançada também ganha cestinha de doce, né? São cerca de 2 mil cestinhas de doces que são entregues. Essas rifas, elas estão rodando ainda, tem 24 blocos para vender, rifas em R$5 cada número, né? São 50 prêmios que ele conseguiu com o comércio, que é parceiro, né? E o prêmio principal é um telefone celular, um Redmi, avaliado em cerca de R$2 mil, tá? As pessoas que quiser pode contatar aí o Adriano Borges, o DJ Chapada, como é conhecido. O contato dele, inclusive, está numa matéria que a gente fez sobre o assunto lá no nosso portal Gazeta. E o pessoal que se quiser também está procurando ainda por doações de copos descartáveis, guardanapos, né? Também refrigerantes e algumas salsichas para o cachorro quente, que ainda são aí materiais que o pessoal vai precisar comprar durante essa semana também, tá certo? A gente sabe que tem várias causas sociais aí pela cidade, mas se você quiser colaborar com essa festa das crianças, que é a maior aqui do nosso município, no próximo domingo agora, dia 18, tem essa festa aí no bairro Vila Rica, tá bom? Agora são 7 horas da manhã com 56 minutos.
minutos, 7h56. Bom dia para você na sintonia da Gazeta, do nosso Conectado. Bom dia para o Lucas, Lucas que está tomando seu mate na sintonia aqui do Conectado também. Valeu pela companhia, Lucas. Um abraço para mim, uma excelente manhã, bom trabalho, boa jornada. Agora são 7h56, por aqui na programação do Conectado também, o oferecimento da ProAudi. 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Agora, gente, são 7h57. E olha, gente, fato triste aqui para a região, mas porém a justiça foi feita. Mãe e padrasto foram condenados por tortura contra duas crianças aqui na região. Mãe e padrasto foram condenados por violência contra duas crianças, ambas menores de 3 anos de idade, no município de Casca. Casca, para localizar o amigo ouvinte, fica aqui do lado de Marau, né? A decisão saiu ontem. Segundo a denúncia apresentada pela promotora de justiça Aline Beatriz Bibiano, em novembro do ano passado ainda, as agressões ocorreram entre maio e setembro de 2025 e incluíram tapas, socos e queimaduras que deixaram lesões pelo corpo das duas crianças. Segundo a sentença, o padrasto foi o responsável pelas agressões diretas, com pena aplicada a ele de 10 anos e 8 meses de reclusão. Já para a mãe, ela foi condenada por se omitir diante da violência reiterada contra os filhos, sendo condenada a 4 anos e 4 meses de detenção. O Ministério Público informou que vai recorrer para elevar a pena dos condenados. As crianças foram encaminhadas para acolhimento e medidas protetivas e foram dotadas para resguardar-se a sua segurança. Agora são 7h59, 7h59. Bom dia para você na sintonia da Gazeta. É o Conectado te fazendo companhia até as 9h. 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Gente, agora faltando um minuto para as 8h, bora de mais som aqui na programação da Gazeta, trazendo agora o embalo com Rio Negro e Solimões. A gente se entrega. Bom dia para você.

Henrique Juliano, marcando presença aqui na sintonia do nosso Conectado nessa manhã chuvosa de quarta-feira aqui na capital da logística e da hospitalidade. Bom dia para você, ligado com a gente na programação da Gazeta. Bom dia para Juliana, pessoal aqui no bairro Glória, na sintonia também do nosso Conectado. Valeu, valeu pelo carinho, pela audiência, uma excelente manhã. Tudo de bom, gente. Agora são 8 horas da manhã com 6 minutos. 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Mandar um abraço para a dona Cleci Oliveira, a dona Cleci aqui no bairro Santo Antônio, também sempre ligada com a gente, né, dona Cleci? Beijão para a senhora, uma excelente quarta-feira, obrigado pelo carinho e pela companhia. E olha, gente, o presidente do Senado Federal, Davi Alcolumbre, informou ontem que, em requerimento para acelerar a votação da proposta de emenda à Constituição do fim da escala 6x1, já conta com as assinaturas suficientes para ser apreciado em plenário. E com isso, a votação da PEC pode ocorrer em 2 turnos já nesta quarta-feira, dia 14, se o requerimento for aprovado. A PEC 221 do ano de 2019 prevê descanso remunerado de 2 dias por semana sem redução salarial e reduz a atual jornada de trabalho de 44 para 40 horas semanais com uma carga de transição total de 14 meses. Desde semana passada, o texto está em deliberação no plenário. O regimento interno do Senado exige 5 sessões deliberativas antes da votação da proposta, em primeiro turno, que já estava prevista para ocorrer na sessão desta quarta-feira. Por ser uma semana constitucional, uma votação em 2 turnos também é exigida, com intervalo de mais de 3 sessões deliberativas. E é justamente esse intercídio, né, de 3 sessões extras que poderá ser quebrado com a votação do requerimento do calendário especial, viabilizando a segunda votação no mesmo dia. Em ambos os casos, os números mínimos de votos favoráveis para que a matéria seja aprovada vai ser de 49 dos 81 senadores. O texto será analisado é o mesmo que foi aprovado pela Câmara dos Deputados ainda em maio deste ano, também em 2 turnos com ampla maioria. Sendo mantida e aprovada em 2 turnos pelos senadores, a proposta segue automaticamente para a promulgação pelo Congresso Nacional. Caso haja alguma alteração de mérito, o texto teria que retomar para a Câmara, cenário muito pouco provável no atual contexto, disse ontem o próprio Alcolumbre. Agora são 8 horas da manhã com 10 minutos, 8 com 10, temperatura na marca dos 16 graus, uma chuva leve aqui por Carazinho nesse momento. Bom dia para você na sintonia da Gazeta, esteja você onde estiver, no seu local de trabalho. Bom trabalho, boa jornada para todo mundo, boa viagem para quem está na estrada ou nos levando de carona pelas ruas da cidade. Obrigado pela sua audiência, para você que tem por casa também, excelente quarta-feira. E olha, gente, ontem a Polícia Civil e a Brigada Militar do município de Soledade fizeram mais uma apreensão significativa de drogas. Aliás, vamos combinar, hein, gente? Uma quantidade bastante expressiva de drogas que tem sido retirada de circulação na nossa região durante esses últimos meses. Numa ação conjunta entre a Polícia Civil e a Brigada Militar, resultou ontem na apreensão de 7 quilos de droga e uma prisão de um homem de 34 anos de idade no bairro Expedicionário, em Soledade. Essa operação foi realizada pela Drácula, aquele município, com apoio da Delegacia de Polícia de Soledade e também com efetivo do 38 BPM aqui de Carazinho. Conforme a Polícia Civil,
A ação teve início após monitoramento de uma residência suspeita de ser utilizada para comercialização de drogas. E durante o trabalho de vigilância policial, os policiais abordaram o usuário que saía do imóvel com uma porção de maconha, o que motivou a intervenção das equipes no local. Na residência foram apreendidos 6 quilos de maconha, 722 gramas de cocaína, 152 gramas de crack e 52 gramas de êxtase, além de 24 gramas de haxixe. Também foram localizados uma espingarda calibre 22 e 3 balanças de precisão. Um homem de 34 anos de idade, que já tem outros registros, foi preso em flagrante por tráfico de drogas, encaminhado para o devido registro na Polícia Civil lá de Soledade. Agora são 8 da manhã com 11 minutos, 8 e 11. Bom dia para você na sintonia da Gazeta. Por aqui é o Conectado, te fazendo companhia até as 9 horas da manhã, trazendo música e informação para você. Vamos de mais som aqui na programação da nossa Gazeta, trazendo agora o embalo do grupo Corpo e Alma.

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6: E por aqui o nosso Conectado. Agora a gente são 8 horas da manhã com 22 minutos. 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Tempo nublado por carazinho, uma chuva leve nesse momento, uma cegação em alguns pontos, né? Bastante atenção para você que está no trânsito, né? Eu falo também sobre um fato que aconteceu em Soledade agora de manhã e fica de alerta porque a gente sabe que em Carazinho também, com frequência, a gente tem vários episódios de cavalos soltos, né, em diferentes pontos da cidade. Então sempre requer uma atenção dos motoristas. E agora de manhã, o motorista ficou ferido e precisou de atendimento médico depois de ter atropelado um cavalo no bairro Ipiranga, em Soledade, agora de manhã. Segundo as informações dos bombeiros, o condutor seguia para o trabalho quando se deparou com um animal no meio da pista e ele não conseguiu evitar a colisão. O motorista ficou ferido, o veículo teve danos materiais de grande monta e o cavalo morreu, né? A Brigada Militar e os órgãos de socorro foram acionados aí para atender essa ocorrência e também registrando o fato junto à Delegacia de Polícia do município de Soledade. Portanto, atenção sempre, né, em relação a animais que estão muitas vezes aqui em Carazinho também com frequência na pista muito perto da pista, né, em relação a possíveis acidentes. Hoje de manhã, em Soledade, um animal morreu e o motorista ficou ferido, né, em virtude desta colisão entre carro e cavalo em Soledade. Agora são 8 da manhã com 24 minutos, 8:24. 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Agora são 8 horas da manhã com 26 minutos, 8:26, temperatura batendo na casa dos 17 graus aqui por Carazinho. Uma excelente e produtiva manhã de hoje, quarta-feira, para todo mundo que nos acompanha, né, gente? E olha, gente, aqui por Carazinho, conversava ontem com a equipe da Liga Feminina de Combate ao Câncer. E durante essa segunda metade agora de outubro, né, o pessoal tem várias atividades para marcar o Outubro Rosa, que é o mês de conscientização em relação ao câncer de mama, né? Para você ter uma ideia, hoje a nossa Liga tem pelo menos 70 pessoas que estão em tratamento que acabam buscando, né, a Liga para auxílio em medicamentos que às vezes não são fornecidos, né, ou que precisam de complementação, ou até mesmo muita gente carente mesmo, que acaba precisando de uma alimentação mais adequada durante o período de tratamento. Infelizmente, muita gente não tem condição financeira e acaba buscando a Liga, né, para esse tipo de subsídio. Então, o pessoal da Liga faz um trabalho bastante interessante de suporte às pessoas que estão em tratamento ao câncer, de orientação e também atividades de conscientização, né, e também de acompanhamento a pessoas até que já passaram pelo câncer também, porque a gente sabe que é um momento que afeta muito também o psicológico, tanto do paciente quanto das famílias, né? E a Liga faz um trabalho muito interessante também nesse suporte. E dentre as atividades que o pessoal da Liga Feminina de Combate ao Câncer tem ainda para essa segunda quinzena deste mês de outubro, para marcar o Outubro Rosa, vai ter agora já na sexta-feira que começa um torneio de beach tênis que vai acontecer no Clube Comercial. E os recursos que foram levantados nesse torneio, que vai acontecer de sexta até domingo no Clube Comercial, vão ser também destinados para os trabalhos da Liga serem mantidos durante o ano. E no dia 20 de outubro nós vamos ter uma grande movimentação também de uma palestra da jornalista Cristina Ranzolin, a Cristina que é apresentadora do Jornal do Almoço da RBS, que vai estar aqui em Carazinho no próximo dia 20 para uma palestra na Beer Site a partir das 7:30 da noite. Esse evento já está praticamente esgotado, são mais de 1.100 pulseiras que já foram distribuídas e a Cristina, que também superou o câncer, né, também vai falar sobre essa questão da necessidade de se fazer a prevenção e do diagnóstico precoce. Houve uma parceria também com a Secretaria Municipal de Educação, né, que oferece então a distribuição também para as professoras, né, dessas pulseiras, para que elas também participem dessa atividade no próximo dia 20 com a Cristina Ranzolin. E no dia 24 de outubro, o tradicional Glamour Grill, né, que é o jantar rosa, que é promovido também pela a Liga Feminina de Combate ao Câncer, também com uma movimentação de levantamento de recursos, né, para os trabalhos da Liga. E se você quiser, tem as tradicionais camisetas, né, as camisetas da Liga Feminina de Combate ao Câncer, que são vendidas em pelo menos 3 estabelecimentos aqui na nossa cidade de Carazinho. A matéria completa com a equipe da direção da Liga Feminina de Combate ao Câncer você confere lá no Portal Gazeta sobre as atividades e sobre os trabalhos que são realizados também aqui pela nossa Liga de Combate ao Câncer no município de Carazinho. Por falar em saúde, ontem também a gente acompanhava no HCC a visita do governador do Rotary, do Distrito 4660, que esteve aqui na cidade ontem, né? Ele que vem lá da cidade de 3 de maio, né? O Jorge Weber, né, que trouxe pra gente aqui uma avaliação, né, dos trabalhos que são feitos aí pelo Rotary aqui na cidade e também sobre a questão de uma demanda que foi apresentada pelo nosso HCC sobre camas para a sala de recuperação no pós-operatório, né? O pessoal fez uma renovação nas salas de cirurgias e as salas onde nós ficamos aí, os pacientes em recuperação, elas precisam a renovação das camas. São pelo menos 12 camas que o HCC pretende comprar. E ontem, então, para o governador do Rotary, né, foi solicitado um apoio num projeto que o pessoal tem para adquirir 12 novas câmaras para a sala então da recuperação do pós-cirurgia. Né? São um investimento de cerca de R$150 mil que precisa ser feito e o pessoal busca então apoio dos fundos globais do Rotary, né, para quem sabe tentar viabilizar esta ação também do Rotary para com o HCC na compra de mais camas. Né? O pessoal apresentou algumas atividades do Rotary durante o ano aqui na cidade, nessa visita que foi feita então pelo Jorge Weber, que é José Weber, né, que é o presidente, o governador do Rotary, que esteve ontem aqui na cidade de Carazinho. Ainda falando do HCC, o pessoal do Cordeiraço da Fraternidade, que é feito aí pelas Casas Maçônicas, apresentaram ontem um aporte de R$115 mil para o Hospital de Clínicas, né? O resultado do Cordeiraço da Fraternidade, que aconteceu neste ano no mês de setembro. Os valores foram entregues ontem, então, para a direção do HCC e serão aplicados nos trabalhos da entidade de saúde. Agora são 8h30, bom dia para você que se liga com a gente aqui na programação do nosso Conectado. Vem com a gente até as 9h, música e informação para você na sintonia da 92. Bom dia para a Maikele, pessoal aí no bairro Sassi, também sempre na companhia do Conectado. Valeu, valeu pelo carinho, pela audiência, uma excelente manhã. Bora de mais som. Luan Santana canta com Rick Martin aqui na programação. Estranho, bom dia.

0: embalo do bailão com terceira dimensão. Se for chorar, manda áudio. Agora são 8h37. Bom dia para você na sintonia do Conectado. 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Gente, e acaba hoje o prazo para que os bancos e as instituições financeiras devolvam cerca de R$1.350.000.000 que permaneceram nas contas dos apostadores das bets. O valor é referente ao encerramento das plataformas de apostas online, determinado por medida provisória ainda durante o mês passado pelo governo federal. A restituição, que começou na última sexta-feira, deve beneficiar aproximadamente 26 milhões e meio de apostadores, né? Agora, a gente, são 8h38 e hoje a Mega Sena, por falar em aposta, deve sortear 150 milhões de reais no prêmio que está acumulado, né? 6 dezenas do concurso 3070 vão ser sorteadas hoje às 9 horas da noite no Espaço da Sorte em São Paulo. Valor de 150 milhões, portanto, acumulado hoje no prêmio da Mega Sena. Agora, 8h39. Bom dia para você.
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2: Bom dia, agora 8h46.
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Por aqui o Conectado te fazendo companhia. É aquele esquema de bem com a vida, feliz e contente com Deus à frente sempre, sempre que a gente segue com você na mais pura emoção e nas boas vibrações nas ondas do rádio. Mandar um abraço e também agradecer demais o carinho e a companhia. Pessoal aqui no bairro Sandro, né? Dona Francisca também tá sempre de rádio ligado com a gente, passando para desejar uma abençoada quarta-feira para todo mundo que tá na audiência. Para a senhora também, Dona Francisca, que essa quarta-feira seja maravilhosa, cheia de coisas boas e realizações, tá bom? Beijão no coração, tudo de bom. Agora a gente faltando 10 minutos para as 9 horas da manhã, temperatura na casa dos 17 graus, uma chuvinha leve, aquela garoa lá fora, né? Tempo nublado, e assim deve permanecer por praticamente toda esta quarta-feira, né? Não vai ser ter um volume de chuva pesado para hoje aqui para Carazinho, mas deve permanecer assim durante praticamente todo o dia. E atenção para os atletas de Carazinho e região, a Brigada Militar aqui de Carazinho, por meio do nosso 38 BPM, está promovendo agora, a partir do mês que vem, novembro, né, o circuito de corridas do 38 BPM, a chamada Corrida dos Bravos, uma iniciativa que busca incentivar a prática esportiva, promover qualidade de vida e fortalecer a integração entre a comunidade e a Brigada Militar. Esse circuito vai contar com 3 etapas que serão realizadas nas áreas de atuação do batalhão, nos municípios sede de companhias, né, Carazinho, Soledade e Sarandi, e deve reunir atletas, policiais militares e também a própria comunidade em geral. Tem uma turma aí do nosso 38 BPM que faz aí corridas com frequência e participam de vários eventos da região, e agora então o nosso batalhão resolveu fazer uma corrida também, né? Vão ser 3 etapas. A primeira etapa vai acontecer na cidade de Sarandi no dia 29 de novembro deste ano, depois a segunda etapa no dia 10 de janeiro lá no município de Soledade, e depois a terceira etapa vai ser no dia 7 de março aqui no município de Carazinho. Os participantes vão contar com kits, né, compostos por camiseta personalizada e toalhas também do evento, né? O evento, você faz a sua inscrição, para você que é atleta, no smartevento.com, né? Busca lá pelo circuito de corrida do 38 BPM, que já está com as suas inscrições abertas. Agora são 8 horas da manhã com 52 minutos, 8:52. Bom dia também para Dona Lourdes, ou Dona Lourdes Quadros, lá no bairro Conceição, também sempre ligada na programação. Beijão para a senhora também, Dona Lourdes. Obrigado pelo carinho, pela audiência, uma excelente manhã. 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E olha, gente, a justiça aqui no estado condenou 15 pessoas num processo que apurou a adulteração de produtos lácteos fabricados pela Dielat de Taquara. O caso está relacionado às chamadas operações leite compensado, dessas últimas fases que foram flagradas em dezembro de 2024. A denúncia do Ministério Público
Público do Estado deu origem à ação que foi julgada ontem. Segundo a sentença, o grupo usava de produtos químicos para alterar parâmetros e qualidade do leite, mantinha o registro paralelo para esconder as irregularidades da fiscalização e reaproveitava produtos vencidos ou impróprios na fabricação dos alimentos. O grupo foi condenado na decisão que é da 2ª Vara Estadual de Processo e Julgamento de Crimes Organizados e Lavagem de Dinheiro e foi assinada ontem. Os 15 réus foram condenados por associação criminosa. 13 deles também foram condenados por adulteração de produtos alimentícios. Agora são 8 da manhã com 55 minutos e quanto às penas? As penas variam de 13 anos a 4 meses de reclusão, né, em regime inicial fechado para as penas maiores. Agora são 8 horas da manhã com 55 minutos, 8 com 55. Bom dia para você na sintonia da Gazeta. Já quase na reta final do nosso programa de hoje. Aliás, né, gente, vamos fechar o programa de hoje porque está chegando aí o colega Davi Pereira para comandar com você a máquina sonora na hora dos 92.9 do rádio, te fazendo companhia em mais uma edição do Gazeta Play. A gente volta contigo amanhã de manhã, bem cedinho, 6 da manhã, aqui na programação do Conectado, trazendo música, informação e sempre naquele esquema, né? Feliz e contente, com Deus à frente, sempre, sempre. Fiquem com Deus e que Nossa Senhora os proteja. Todos uma excelente quarta-feira. Valeu pela companhia, gente. Boa semana.

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3: Cine Drops no ar, trazendo a dica da série A Leste do Éden, nova minissérie da Netflix baseada no clássico de John Steinbeck. A história acompanha a família Trask no início do século 20, marcada pela rivalidade entre dois irmãos e por uma mulher que vai mudar completamente o destino dessa família. O grande destaque é Florence Pugh, interpretando o Cat Ames, uma personagem complexa que ganha ainda mais espaço nessa nova adaptação. São 7 episódios misturando drama, relações familiares, ambição e a eterna disputa entre o bem e o mal. A Leste do Éden está completa na Netflix. É a dica do Cine Drops. Até a próxima.
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3: Bom dia, Carazinho e toda a região. Sejam todos muito bem-vindos a mais uma manhã de Gazeta Play, aqui nas ondas da nossa 92.9 FM. 9:08, eu sou Davi Pereira, falo diretamente dos estúdios aqui da Gazeta FM, nos altos do bairro Boa Vista, acesso norte da cidade de Carazinho, para toda a nossa cidade, para toda a nossa região, através do rádio e, claro, para todo o Brasil e para todo mundo através da internet. A gente está lá no site gazeta670.com.br. Aplicativo Portal Gazeta disponível nas plataformas e a nossa programação também tá na Alexa. Só dá o comando pra ela aí, tu vai estar ouvindo a gente em qualquer lugar do mundo. E chega por aqui, né? Bora aproveitar mais uma manhã, manhã nublada de quarta-feira, metade da semana já, gente. Temperatura de 18 graus em Carazinho, aquela garoa leve aqui na cidade, né? Aquele chuvisco. E a gente vai seguindo aí junto com vocês nesse dia 14 de outubro de 2026, faltando apenas 78 dias pra terminar o ano. A gente já tá na reta final aí desse ano de 2026. A gente segue aí com mais uma manhã de chuva, manhã nublada, mas claro que a programação aqui é daquele jeito que você gosta, né? Ânimo, disposição, alegria, música boa, prêmios e tudo aquilo que você você gosta, além da interatividade aí junto com o nosso ouvinte que tá do outro lado, aproveitando a programação. Já manda sua mensagem aí, vem dar teu bom dia pra gente no 9183-6300. 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E a gente começa essa manhã de Gazeta Play trazendo música pra animar você. Começando hoje com João Bosco e Vinícius. Vem me amar. Bom dia, Carazinho. Bom dia, região. Sintoniza aí, 92.9.

aí, Tchê Garotos, na voz de Sandro Coelho com a Menininha. Essa aqui é mais uma confirmada do Ouvinte Gazeta FM. A gente ouviu também aqui na programação, a gente abriu os trabalhos com João Bosco e Vinícius, Vem Me Amar. 9 horas com 18 minutos e pra quem pediu, tá chegando o Amado Batista com a participação do Jorge com Meu Ex-Amor. Uma excelente manhã de quarta-feira, 9 horas e 18 minutos. Bom dia!

aí, nossa primeira sequência de músicas aqui do Gazeta Play nessa manhã de quarta-feira. Amado Batista mandou um abração lá pra Dona Antônia, também tá com a gente aí nessa manhã. Pediu pra gente aqui uma do Amado. Tá aí, Meu Ex-Amor, com a participação do Jorge, da dupla com o Matheus. Bom demais, né? E assim a gente vai, né? Começando essa manhã, primeira sequência, João Bosco e Vinícius, Tia Garotos e Amado Batista. 9 horas e 20 minutos, Gazeta Play vai com você até o meio-dia. Vai pedir

tua música também, manda teu bom dia, quer mandar um abraço, um beijo pra uma pessoa especial, alguém tá de aniversário, quer fazer tua homenagem também, vai chamando aí no nosso WhatsApp ou simplesmente quer conversar com a gente, chama aí 9183-6300, manda foto, manda texto, manda áudio, conta onde você ouve a programação, o que que tu tá fazendo aí, tá em casa, tá trabalhando, tá nas ruas da cidade, conta pra gente aí, a gente vai interagindo aí, como eu falei, até o meio-dia com o nosso Gazeta Play, a melhor playlist da tua manhã, que chega por aqui também com o oferecimento do 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A gente vai seguindo aqui, daqui a pouquinho trazendo mais mensagens e participações dos ouvintes. Já já também a gente tem o nosso F5 e os destaques dos portais de notícia, mas agora tá na hora do nosso quadro Alô Gerente. Eu já tô na linha com ele, o Everton, lá da Água e Luz, vai conversar com a gente aqui na programação. Vamos lá.

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1: 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Bom dia, Everton.
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1: Valeu, muito obrigado aí, Everton. 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São 9 horas com 27 minutos, tem mais música chegando. Depois a gente volta pra trazer o nosso F5 e os destaques dos portais de notícia. Segue mandando a tua participação aí, 91836300.

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1: É o Ponto G com Alberi Banda Dimensão. 9 horas 29 minutos. Um bom dia. Tá na hora de atualizar aqui na Gazeta. 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
1: Vamos lá, trazendo os principais destaques dos portais de notícia aqui na programação Gazeta. E calendário especial pode acelerar votação da PEC do fim da escala 6x1. Texto será votado hoje em primeiro turno e segundo turno pode ser antecipado. Também governo anuncia perdão de dívidas e pacote de estímulo para MEIs. E prazo para bancos devolverem 1 bilhão e 300 milhões de reais de bets acaba nesta quarta-feira. Também é destaque aqui no estado do Rio Grande do Sul. Homem se esconde em agência de banco, espera fechar, furta armas e consegue fugir em Porto Alegre. Também homem liga para o 190 e confessa ter matado ex-sogro e ex-cunhado. Suspeito de 29 anos foi preso em flagrante após o pai e filho serem encontrados mortos em uma casa na zona rural de Chuvisca. Polícia que investiga o caso como possível vicaricídio. E também a justiça condena 15 por esquema de adulteração de leite com soda cáustica. Sentença aponta uso de vitamina como código para soda cáustica, planilhas paralelas e reaproveitamento de produtos vencidos. Penas chegam a 13 anos e 4 meses de prisão. Mais um caso aqui no estado do Rio Grande do Sul. Fechando com destaques do Portal Gazeta, Liga Feminina de Combate ao Câncer de Carazinho programa 3 grandes eventos para encerrar o Outubro Rosa. Cordeiraço da Fraternidade entrega 115 mil reais ao Hospital de Clínicas de Carazinho e governador do Rotary Distrito 4.660 visita o HCC, recebe pleito para aquisição de camas para a sala de recuperação do centro cirúrgico. São destaques aqui da programação do nosso F5. Daqui a pouco de volta com mais edições.
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1: Tem mais música chegando. Sucesso de Simone Mendes com Saudade Proibida. Daqui a pouquinho a gente volta aí pra mandar abraços pro pessoal que tá participando no WhatsApp 9183-6300. Bom dia.

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2: 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Agora 9:34.
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0: você.
1: Muito obrigado, gente. Valeu, Zé Rodolfo.
2: Valeu, Jorge Matéria.
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Oi, estamos de volta aqui no Gazeta Play, 9 horas com 54 minutos, temperatura aqui em Carazinho, atualizando na casa de 19 graus, manhã de quarta-feira, nublada aqui na cidade. E a gente segue aí junto com você, trazendo música, informação, conteúdo e, claro, né, também a parceria dos nossos amigos das lojas Quero Quero, com muitas ofertas para você. 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A Cooper Saúde fica em frente à emergência do HCC. 5 minutos faltando para as 10 horas da manhã. Daqui a pouquinho a gente tem as informações do nosso vestiário Papo de Bola. Então segue com a gente e fica ligado aqui na 92.9, a rádio de Carazinho. Muito obrigado pela companhia e pela audiência. Tá chegando o Taime Thiago por aqui. Bom dia.

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1: Muito bem, chegando por aqui o nosso Papo de Bola, Vestiário Gazeta, com informações do Grêmio. Após um dia de folga, o elenco tricolor voltou aos trabalhos na tarde de ontem, terça-feira, no CT Presidente Luiz Carvalho. No próximo domingo, às 16h, o tricolor enfrenta o Cruzeiro na Arena, pela 31ª rodada do Brasileirão. Para esse duelo, Renato Portaluppi terá um desfalque importante, mas também um retorno. Na defesa, suspenso pelo terceiro cartão amarelo, o Wallace está fora. O defensor, aliás, né, passou por uma cirurgia na última segunda, após a atuar com o nariz fraturado no Grenal 455. Para o seu lugar, Gustavo Martins deve ser titular, formando dupla de zaga com Kahneman. Por outro lado, Dodi está de volta. O volante cumpriu suspensão pelo terceiro cartão amarelo no clássico do último domingo. Titular no empate com o Remo, Dodi se credencia aí a ser uma das opções para formar o meio-campo diante do Cruzeiro, disputando uma vaga com Krovinovic. Tá aí então informações do Grêmio, que tem desfalque na defesa de Wallace, mas também o retorno de Gustavo Martins para encarar o Cruzeiro domingão, 16h, na Arena. Já já mais informações.
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só aí a parceria de Maná com o Thiaguinho, Lábios Divididos. 10h04, rápido intervalo comercial. Daqui a pouquinho a gente tá de volta aqui na programação da Gazeta FM 92.9, junto com você. Bom dia!

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0: estamos de volta aqui com o nosso Gazeta Play, na Gazeta FM 92.9, 10 horas e 10 minutos. Temperatura em Carazinho de 19 graus, manhã que segue nublada nessa quarta-feira. E a gente vai seguindo por aqui, trazendo música, claro, informação. E a gente traz também aquele bate-papo, como toda quarta-feira, com a doutora Magali Bertoldi, da Oral Única aqui de Carazinho, que vai conversar um pouquinho com a gente. Clínica tá de aniversário e a doutora conta tudo para os nossos ouvintes, né? Bom dia, doutora. Obrigado pela participação novamente por aqui.
1: Bom dia, Davi. Bom dia a todos os ouvintes da rádio. É isso mesmo. A gente completa 5 anos este mês, dia 21, já 5 anos. E parece que foi ontem que a gente começou na cidade. Começamos aí, né, a renovar muitos sorrisos. E até a gente começa, né, a olhar todos os prontuários, os pacientes, né? Começa de ano em ano, a gente vai fazendo isso. E desde lá o paciente, 1, 2, 3, até agora, teve pacientes bem no início ali que a gente já atendeu, agora já estamos atendendo o filho e assim vai. Então, pra gente ver o quanto às vezes a gente faz parte da vida das pessoas e às vezes não se dá por conta, no automático vai vivendo, né, no dia a dia, e acaba não se dando por conta disso. E muitos pacientes, né, eu me lembro assim, quando a gente começou, né, a clínica, os pacientes tinham aquele medo, aquela desconfiança, né, claro, né, a gente é novo na cidade, né, e é muito interessante ver agora a diferença, as indicações, claro, né, venho bastante, a rádio faz muito isso também, né, a gente tem esses bate-papos, né, acabam servindo ali até de tirar dúvidas mesmo sobre tratamentos, né, então acaba sendo uma forma de paz um filme na nossa cabeça e realmente, assim, pra quem empreende, né, até agora falando, chegar a 5 anos é uma vitória, né, e eu agradeço, né, até todos os pacientes que me escutam, pacientes, amigos, enfim, amigos, né, que diariamente me acompanham, tanto nas redes sociais, quanto os meus pacientes mesmo, de uma forma a agradecer, porque se a nossa clínica hoje está do jeito que está, é graças à confiança de todos que têm, né, essa confiança no nosso trabalho. E é claro, a gente faz 5 anos, e a gente sempre prepara condições especiais. Então, os pacientes aí que estão esse mês fazendo, né, os seus tratamentos, dando sequência aí, enfim, nas suas avaliações, a gente está conseguindo aí, Davi, uns parcelamentos diferenciados. Então, a gente está conseguindo parcelamentos mais esticados, condições diferenciadas no boleto. A gente consegue aí a gente está com uma boa condição para o à vista. 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
1: Isso aí, doutora Magali, muito obrigado aí pela participação novamente aqui na programação da nossa Gazeta FM 92.9. O pessoal pode entrar em contato, visitar a clínica aí especializada para vocês. 10 horas, 18 minutos, a gente segue com Gazeta Play.
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0: Só em sequência de sucessos, Israel e Rodolfo arrumam bom. E a gente ouviu também Flash com Hugo Guilherme, uma das mais tocadas do Brasil atualmente. Vamos seguindo aqui com a nossa programação ao vivo e interativa até o meio-dia. Manda tua mensagem, 9183-6300, Gazeta Play no ar. 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Bom demais, né? 10h24, daqui a pouquinho a gente tá de volta por aqui pra trazer mais mensagens da galera. Já vou atualizar algumas mensagens agora, tô devendo alguns abraços. Quero mandar um abração lá pra Sinara Nunes, do bairro Conceição. Abraço pra Nilce Nunes também. Bom dia pro pessoal lá da Qualitec, né? A Janete, toda a galera que tá lá sempre na atividade, trabalhando com a Gazeta. Bom dia pra vocês aí, gente. Boa quarta-feira. Abraço também pra Marlene, também tá junto com a gente aqui na programação. E mandar um abração lá pra família Anhaia, né? Adriana e todo mundo que tá junto com a gente aí também nas ondas da nossa 92.9. Isso aí, a rádio número 1, a rádio de Carazinho. E a gente segue com você aí. Tem música chegando? Daqui a pouco eu volto com mais informações, trazendo a previsão do tempo também aqui na programação Gazeta. Muito obrigado aí pela audiência, muito obrigado pela companhia de todos. Seguimos juntos por aqui na número 1.
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maiores sucessos do Brasil atualmente, João Gustavo e Murilo com Grelo e o Postinho de Gasolina. Bom demais, né? Aqui a gente traz os lançamentos, sucessos, tendências, novidades e tudo aquilo que tá bombando no Brasil e também no mundo. E claro, né? As queridas aí dos nossos ouvintes que vão participando com a gente através do nosso WhatsApp 9183-6300. 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Seguindo aí com o Gazeta Play, a melhor playlist da tua manhã, no oferecimento também da Cooper Saúde. 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Quero mandar um abração lá pro seu João Pedro de Quadros e toda a família, pessoal lá do bairro Sommer, sempre ligados aí na programação. Abraço aí, gente. Tudo de bom pra vocês. Bom restinho de semana. Quero mandar um abraço aqui pra Bruna, também tá participando, né? Pediu a música Pós, do Felipe Rodrigo. Abraço aí pra você, Bruna. Muito obrigado pela companhia e pela audiência também aqui nas ondas da nossa 92.9. Quem quiser participar, chama aí no WhatsApp 9836300. WhatsApp aí liberado pra você interagir com a gente, mandar teu áudio, tua mensagem de texto, teu vídeo, tua foto, contar onde tu tá ouvindo a Gazeta aí nessa manhã de quarta-feira. Semana mais curta, pós-feriadão, e a gente segue aí na atividade com você. Sandro Coelho, com Praga. Daqui a pouquinho mais informações na programação. Bom dia!

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0: aí, Bruno Marrone com Coração de Isca aqui na programação. Bloco que a gente ouviu também, Sandro Coelho. Bom demais, 10 horas e 44 minutos e a gente vai seguindo aí na melhor programação da tua manhã. Amanhã nublada de quarta-feira, 20 graus de temperatura em Carazinho. E a gente vai trazendo agora a nossa unidade móvel. 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
0: Isso aí, a nossa unidade móvel com ele, Gustavo Ávila, já tá aí na loja Labs aqui em Carazinho para trazer aí todas as novidades e promoções. 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
0: Valeu, Gustavo. Nossa unidade móvel hoje diretamente na loja Lebs Carazinho. 10 horas 49 minutos e a gente vai seguindo aí com mais música. Daqui a pouco de volta, o Gustavo por aqui, trazendo as informações do vestiário Papo de Bola e os destaques da dupla Grenal. Excelente quarta-feira.
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1: Alô, torcida colorada, Papo de Bola agora é do Internacional, porque a ausência de Alan Patrick abre aí uma lacuna importante no Inter para o confronto com o Mirassol. O camisa 10 sofreu uma lesão na coxa esquerda e está fora da partida desta sexta-feira, fora de casa, pela 31ª rodada do Brasileirão. Agora, o técnico Eduardo Batista tem até amanhã, quinta-feira, para definir quem ocupará o espaço do principal articulador do Inter. O problema ocorreu ainda no primeiro tempo, né, do empate em 1-1 no Grenal 455, pouco antes do intervalo. Alan Patrick levou a mão à região da coxa esquerda. Ele não retornou para a etapa final e foi substituído por Bruno Henrique, um dos candidatos aí à vaga. Entre outras opções do elenco, Caleb é um jogador da posição. Carboneiro, atacante, com característica diferente, também é uma alternativa. A necessidade de encontrar um substituto vai além da criação ofensiva. Na avaliação do treinador, Alan Patrick desempenha papel fundamental na transição entre defesa e ataque. Tá então o técnico do Inter, Eduardo Batista, que vai ter uma dorzinha de cabeça para escolher o substituto de Alan Patrick para o jogo desta sexta-feira, Mirassol Inter, às 8 da noite pelo Brasileirão. Já já, mais Papo de Bola aqui na Gazeta.
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0: pela Gazeta FM 92.9, 11 horas e 4 minutos, a última hora do nosso Gazeta Play. A gente segue aí com muita energia com você nessa manhã de quarta-feira. 92.9. E a gente tá chegando com Israel e Rodolfo e Mari Fernandes, Seu Brilho Sumiu, mais um sucesso aqui na programação Gazeta FM. 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

isso aí, mais um sucesso na Gazeta FM, 11 horas e 7 minutos. A gente vai seguindo aí com Gazeta Play, trazendo agora muitas ofertas para você que tá acompanhando a gente. 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Isso aí, gente. Bom demais. A gente vai seguindo aí com o nosso Gazeta Play, a melhor playlist da tua manhã, trazendo música, informação, conteúdo e tudo aquilo que você gosta de ouvir. Quem quiser participar aí, chama no WhatsApp 9183-6300 e vem com a gente aí. Até o meio-dia, como eu falei, né? A gente entrou na última hora. Passa rápido demais, né? Manhã nublada aí de quarta-feira e a gente segue com você. Lembrando que meio-dia a gente tem a propaganda eleitoral gratuita e logo após a gente traz o Gazeta News, trazendo mais informações aí pra você ficar atualizado. E daqui a pouco a gente tem mais uma edição também do F5 pra atualizar os principais destaques dos portais de notícia. Então não sai daí, sintoniza e conecta aí na número 1 de Carazinho, a 92.9 FM, que vai seguindo com Rainha Musical e o Fígado de Aço.

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Isso aí, bom demais, né? Essa música é muito linda, Xande de Pilares, com Tá Escrito aqui na programação. A gente ouviu também Rainha Musical e Fígado de Aço, Israel e Rodolfo e Mari Fernandes. Só música boa pra você aproveitar essa manhã nublada aí de quarta-feira. Previsão de chuva que segue, né? Aqui pra nossa região. Previsão de garoa hoje, né? Já tivemos um pouco de garoa aí pela parte da manhã. Agora o tempo deu uma firmada, mas segue bastante nublado. E deve seguir assim pelo menos até amanhã, quinta-feira. Temperaturas estáveis, mínimas de 16... 15, 16 graus, máximas chegando aí a superar a casa dos 20 novamente. Hoje à tarde a previsão máxima é de 23 graus para amanhã, quinta-feira, máximas também ficam na casa aí de 20 graus. A previsão...

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Tá chegando Panda com Porcelanato. Mais um pedido do ouvinte, Gazeta FM. É a 92.9, sempre.

0: Aí, João Bosco e Vinícius, falando sério, e a gente ouviu Panda com Porcelanato. Amanhã que o sol aparece, agora aqui na região do bairro Boa Vista, ainda com muitas nuvens no céu. Casão agradável, né? Essa quarta-feira tá boa demais. Temperatura aqui em Carazinho, já chegando na marca de 22 graus. É o nosso Gazeta Play com você, agora trazendo informações. Tá na hora de mais uma edição de F5 e os destaques dos portais de notícia.
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0: Trazendo os principais destaques dessa manhã, e CCJ do Senado conclui votação da PEC da Segurança Pública, texto que segue para análise do plenário da Casa. Também calendário especial pode acelerar a votação da PEC do fim da escala 6x1. Também governo anuncia perdão de dívidas e pacote de estímulo para mês. Prazo para bancos devolverem 1 bilhão e 300 milhões de reais de bets acaba nesta quarta-feira. Família questiona a morte de brasileiro que seria deportado da Turquia. Destaque aqui no Rio Grande do Sul. Homem se esconde em agência de banco, espera fechar, furta armas e consegue fugir. Caso que aconteceu na capital, Porto Alegre. Também município do estado terá eleição para prefeito no segundo turno. Arroio do Sal, no litoral norte, vai às urnas após cassação do prefeito e do vice eleitos em 2024. Neste ano, duas chapas disputam a prefeitura. Também justiça condena 13 homens por esquema de tráfico internacional que teria movimentado mais de 3 bilhões de reais. O grupo que enviava cocaína para a Europa, escondida em cargas transportadas por navios, segundo a denúncia. Penas chegam a 54 anos de prisão. Fechando com destaque do Portal Gazeta, obras de duplicação da BR-386 exigem bloqueio temporário de pistas em Mormaço nessa quinta. E Judiciário Estadual Gaúcho define calendário de feriados de 2027. São os destaques aqui do F5. Hora de atualizar.

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11:37 e a gente vai entrando no último bloco do nosso Gazeta Play com o Zé Neto Cristiano, quase todo dia. Antes a gente ouviu Traia Véia e Guilherme Benuto com o Chuveirão, Marcos e Belucci, Pena Que Seja Namora, né? Os sucessos aí da programação Gazeta, vai chegando aí nesse finzinho de manhã, só apareceu meio tímido, agora o tempo voltou a fechar, e assim deve ser a previsão pro dia todo, né? Aqui na região de Carazinho, também no estado aí, praticamente vai ser assim, né? Previsão ainda de instabilidade em vários pontos aí do Rio Grande do Sul. A gente vai seguindo aí com o nosso Gazeta Play, a melhor playlist da manhã, de segunda a sábado, sempre no oferecimento das lojas Pompeia. 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Na reta final, daqui a pouquinho, a gente tem a propaganda eleitoral gratuita. Fica com a gente. Depois tem o Gazeta News. Vou seguir atualizando você aí com os principais destaques do teu início de tarde. Segue com a gente. Vamos de mais música. Daqui a pouquinho eu volto aí pra fechar o nosso Gazeta Play de hoje. Muito obrigado aí pela companhia. Uma excelente quarta-feira e um bom restinho de semana pra todos nós.

sequência de músicas pra gente curtir aqui na Gazeta FM, São Francisco com Plebeu Apaixonado, e a gente ouviu também Bruno e Marrone com Leonardo do Cabaré, Ainda Ontem Chorei de Saudade. São 11 horas mais 49 minutos e a gente vai fechando por aqui o nosso Gazeta Play. Daqui a pouquinho a gente tem horário eleitoral gratuito e depois a gente volta com o Gazeta News para trazer mais informações, agradecendo aí todos os ouvintes, pessoal que participou, interagiu com a gente, e mandar um abraço aqui também, né, para os nossos parceiros e patrocinadores: Lojas Pompeia, Schuster e Medeiros, Corsair e Aigea, Farmácias Associadas e Perfumaria Multimarcas. Daqui a pouquinho eu volto aí para trazer mais informações com o nosso Gazeta News e as principais notícias aí no horário do meio-dia. Do meio-dia a uma, a gente se encontra novamente. Meio-dia e 10, né? Corrigindo aí, depois do horário eleitoral obrigatório. Tá bom, gente? Até daqui a pouquinho.

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1: Olá, ouvintes! Dia 14 de outubro. E nós estamos chegando na casa de todos aqueles que nessa imensa região sintonizam a Rádio Gazeta. Como é bom poder formar essa sintonia, essa amizade, né? Termos esse nosso vínculo. Outro dia eu estava na ciclovia caminhando e aí uma pessoa passou por mim, nós nos saudamos e ela... Mas essa voz, você é o Padre Matheus, né, que fala na Gazeta? Ela ainda não me conhecia pessoalmente, mas já conhecia a minha voz por causa da rádio. Olha só como a gente consegue tocar corações através desse meio de comunicação chamado rádio. E o evangelho de hoje, então, Jesus continuou, né? Ai de vós, fariseus, porque pagais o dízimo da hortelã, da arruda, das ervas, mas deixai de lado a justiça e o amor de Deus. Vós deveríeis praticar isso sem deixar o outro de lado. Ai de vós, porque gostam de honra nas sinagogas e serem cumprimentados nas praças públicas, porque sois como túmulos caiados, que não se veem, sobre os quais os homens andam sem saber. Olha só, Jesus então continua o evangelho de ontem, chamando a atenção. Ai de vós, porque tudo que fazem é externo, são atitudes exteriores para ser visto, para ser elogiado pelos homens, para ser vangloriado, para receber títulos, glória. Quer dizer, mas aos olhos de Deus isso nada é importante, porque isso tudo é vaidade humana. Fazem tanta coisa para serem vistos, inclusive maldades. E aí? Good vibes e good bênçãos, em nome do Pai, do Filho e do Espírito Santo. Amém.

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2: Isso aí, iniciando o nosso Gazeta News nesse início de tarde de quarta-feira, dia 14 de outubro de 2026. Agora, meio-dia e 12, temperatura em Carazinho de 22 graus e a gente vai trazendo as principais informações para você com música. Para começar a tua tarde aqui com o Gazeta News na 92.9 FM, já começa trazendo os principais destaques dos portais de notícia, dando um giro aí nas principais informações que a gente vai trazer também com mais detalhes daqui a pouquinho aqui na programação. Obras de duplicação da BR-386 exigem bloqueio temporário de pistas em Mormaço nessa quinta-feira. Também o Judiciário Estadual Gaúcho define calendário de feriados de 2027. Também Justiça Eleitoral Gaúcha inicia a preparação das urnas eletrônicas para o segundo turno das eleições presidenciais. E 15 pessoas são condenadas por fraudes na produção de leite e derivados aqui no Rio Grande do Sul. Também informação: CCJ do Senado conclui votação da PEC da Segurança Pública e prazo para bancos devolverem 1 bilhão e 300 milhões de reais de bets acaba nessa quarta-feira. Algumas das informações que a gente vai trazer daqui a pouco com o nosso Gazeta News. Destaques de segurança pública com Alessandro Tavares, informações da previsão do tempo. Também teremos os destaques de esporte local com Tio Pisca e as informações da dupla Grenal. Então segue com a gente, começando o nosso Gazeta News de hoje, trazendo música. Daqui a pouquinho a gente volta aí com mais informações para vocês. Uma excelente tarde de quarta-feira. Música.

0: começando o nosso Gazeta News de hoje. Eu sou o Di Armandinho. Outra noite que se vai. Temperatura é de 22 graus em Carazinho. O tempo segue predominantemente nublado aqui na cidade. Atenção no trânsito. Trânsito bastante movimentado pelo centro de Carazinho. Hora do rush. O pessoal vai saindo do trabalho, vai se deslocando para casa, tá indo almoçar agora, tem pessoal que tá indo pro trabalho aí nesse comecinho de tarde. Então vai com um pouquinho de atenção aí, cuidado e curtindo o nosso Gazeta News, trazendo música e, claro, muita informação aqui para você. A gente segue por aqui trazendo os primeiros destaques do nosso Gazeta News de hoje, trazendo as principais informações de segurança pública com o colega Alessandro Tavares.
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2: Boa tarde para você, boa tarde para quem se liga com a gente aqui na programação da Gazeta. Vamos trazendo aqui destaque na área de segurança pública, nos principais fatos que chamam a atenção e mobiliza a segurança pública e que agora também a Polícia Federal vai investigar o caso. Foi uma ação que resultou na morte de 3 pessoas num confronto indígena na terra indígena Votouro, em Benjamin Constante. Episódio que começou a se desencadear ontem. Ontem houve, durante a madrugada, um atrito entre 2 lideranças indígenas. Um grupo estaria descontente com o atual cacicato, havendo divergências. A Brigada Militar foi acionada para intervir durante o começo da manhã de ontem, porém, os ânimos acabaram se exaltando. A Brigada Militar decidiu, naquele momento, então, se retirar da aldeia e, logo em seguida, uma das partes envolvidas no atrito inicial acabou sendo morta. Diante da informação da morte, a Brigada Militar retornou até o local e houve, com a presença da chegada da Brigada Militar, um conflito armado. Os policiais foram ameaçados e houve disparos de arma de fogo em direção à guarnição, que reagiu matando 2 indígenas. Houve uma mobilização nesse confronto de cerca de 70 pessoas aproximadamente. E durante o confronto, os indígenas impediram que as pessoas deixassem a aldeia. Nisso, uma mulher indígena grávida acabou entrando em trabalho de parto e a criança nasceu, porém acabou morrendo. Uma pessoa foi detida pela Brigada Militar e outras fugiram em direção ao mato. A Polícia Federal vai investigar as circunstâncias desse contexto até então. Os policiais apreenderam 2 revólveres, 2 espingardas, além de munições. A polícia monitora a região. E um outro fato que chamou a atenção ontem foi a mobilização da Polícia Rodoviária Federal no atendimento de uma ocorrência que localizou 7 pistolas na BR-386 em Fontoura Xavier. Essas pistolas eram armazenadas dentro de um estepe de um veículo Clio que foi abordado pela Polícia Rodoviária. O veículo tinha placas de Parobé. Dentre essas armas, 2 são fabricadas na Argentina e uma delas estava em situação de furto da Polícia da Argentina. O condutor, de 29 anos de idade, afirmou que iria entregar as armas na região metropolitana do estado. Ele foi preso e a Polícia Civil investiga o caso a partir de então. Também na região, uma ação da Brigada Militar com a DRACO do município de Soledade, investigações que vinham sendo feitas pela Polícia Civil daquele município ontem resultaram na apreensão de 7 quilos de drogas e uma pessoa presa em flagrante por tráfico de entorpecentes. São as principais informações da área de segurança pública para a programação, falou o repórter Alessandro Tavares.
0: Muito obrigado, Alessandro. As informações de Polícia e Segurança Pública aqui na programação. Agora 12 horas com 21 minutos. Tem mais música chegando. Daqui a pouquinho de volta aí com informações estaduais e nacionais na programação do Gazeta News. Excelente tarde aí pra vocês.

0: Ferrugem com Pirata e Tesouro, meio-dia 24. A gente vai fechando já esse primeiro bloco do nosso Gazeta News, mas antes tem mais informação, trazendo aqui os principais destaques para vocês. E a gente vai girando informações aqui do estado do Rio Grande do Sul, porque 15 pessoas foram condenadas por fraudes na produção de leite e derivados aqui no estado. Esse esquema de fraudes na produção de leite e derivados levou à deflagração da operação Leite Compensado 13 em 2024, né? E chegou à fase de condenação na justiça. 15 denunciados pelo Ministério Público foram sentenciados a penas que variam de 1 ano e 6 meses a 13 anos e 4 meses de prisão pelos delitos de associação criminosa e adulteração de produtos alimentícios. Investigação conduzida aí pelos promotores de justiça Mauro Rockenbach e Alcindo Luz Bastos da Silva Filho. O Ministério Público apurou que a adulteração do leite UHT, leite em pó, compostos lácteos, soro e outros derivados produzidos em uma indústria localizada em Taquara, no Vale do Paranhana. De acordo com as provas, eram utilizadas substâncias como soda cáustica e água oxigenada para mascarar alterações dos produtos, além de reaproveitamento de mercadorias vencidas e impróprias para consumo, da manutenção de depósitos clandestinos, da utilização de registros paralelos para ocultar irregularidades da fiscalização sanitária. Parte dos colaboradores teve benefícios previstos em acordos de colaboração premiada, conforme definido na sentença. Informação aqui do estado, são 15 pessoas condenadas por fraudes na produção de leite e derivados aqui no Rio Grande do Sul. Com mais destaques aqui na programação, já trazendo informações nacionais. CCJ do Senado conclui a votação da PEC da Segurança Pública. A Comissão de Constituição e Justiça do Senado concluiu nesta quarta-feira essa votação aí da proposta emenda à Constituição da Segurança Pública. O texto agora está pronto para análise no plenário do Senado e, se aprovada sem alterações, a PEC 18 de 2025 será promulgada, uma vez que já foi aprovada na Câmara. De autoria do Poder Executivo, a PEC estabelece penas mais duras e regimes de prisão mais restritos para chefes de facções e milícias e cria um novo pacto federativo entre União, Estados e Municípios para o enfrentamento ao crime no Brasil. Essa proposta foi uma das prioridades do atual governo para a área de segurança, com o presidente Luiz Inácio Lula da Silva prometendo criar um Ministério da Segurança Pública após a aprovação da PEC. Texto base da proposta foi aprovado no início de setembro, ficando pendente a análise de 3 destaques que seriam votados hoje, com sugestão de mudanças. Essa informação, CCJ do Senado, que conclui a votação da PEC da Segurança Pública, texto que segue para análise do plenário da Casa. Fechando as informações nacionais, acaba nesta quarta-feira o prazo para os bancos e as instituições financeiras devolverem cerca de R$1,3 bilhão que permaneceu nas contas de apostadores após o encerramento das plataformas de apostas online, determinado pela medida provisória do governo federal. A restituição, que começou na última sexta, deve beneficiar aproximadamente 26,5 milhões de apostadores. O prazo para retirar voluntariamente os valores das plataformas terminou no dia 5. No dia seguinte, os sites e aplicativos afetados pela medida já começaram a sair do ar. As empresas de apostas tiveram até a última quinta para encaminhar às instituições financeiras os dados dos saldos vinculados aos CPFs e às contas bancárias utilizadas nos depósitos. Então, fechando aí esse bloco, a informação, prazo para os bancos devolverem aí cerca de R$1,3 bilhão das bets acaba nesta quarta-feira. Meio-dia em 28, tem mais música chegando, daqui a pouco de volta por aqui para trazer mais informações e os destaques de esporte local com o Tio Pisca.
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2: 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São 12 horas e 32 minutos.
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10: Gazeta FM 92.9, meio-dia e 35, a gente está de volta aqui com o nosso Gazeta News.
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11: Terça-feira, 14 de outubro de 2026, estamos chegando com o Esporte Local. E falando em Esporte Local, nesse final de semana teremos a 28ª Copa de Bocha, o Bombeador, tradicional competição anual aqui em Carazinho. E eu estou conversando, né, com o seu Julindo Capitânio, que é o presidente da Liga Carazinho de Bocha.
12: Bom dia aos ouvintes da Rádio Gazeta, com a satisfação mais uma vez. Estamos aí participando do programa de esportes com o Tio Pisca para passar as informações referentes à 28ª Copa de Bocha Bombeador. Nós já contamos aqui em Carazinho, né? Naturalmente, o evento será aqui em Carazinho. 32 equipes já estão inscritas, né? Nós teremos jogos nesse final de semana, dia 17 e dia 18, no Grêmio Aquático Caraziense, nas suas duas canchas de bocha. Na Associação Acorep, que será a sede principal do evento também, que são duas canchas de bocha. Na Empresa Glória, na sede esportiva. E no CTG Alfredo do Amor. Essas eu vou passar a nominata aqui, né, que eu penso que os ouvintes da Rádio Gazeta. As equipes estarão presentes no nosso evento. Nós teremos equipe aqui, ó, do São Caetano, o Grupo São Caetano de Sadanha Marinho, a equipe do Glória A, Glória B de Carazinho, Barbosa Terraplanagem, de Erechim, Padaria Alvorada, Talentos Hidráulicos, de Erechim, a Corep A, a Corep B, de Carazinho, a equipe do Araújo, de Garibaldi, aliás, essa equipe do Araújo é atual campeão brasileiro de clubes, né? Então, veja bem o nível do evento, né? Que será um nível elevado, digamos assim, e terá presença aqui da equipe atual campeão, equipe brasileira de bocha, que é a equipe do Araújo de Garibaldi. O Grêmio Aquático de Carazinho, com suas duas equipes, A e B, o CTG Alfredo do Amore, o Boa Esporte de Marau, a ABB de Passo Fundo, Piscina Clube de Erechim, Juvenil de Marau, Centenário A e Centenário B de Palmeiras das Missões, Clube Esperança de Erechim, Detonações Menegão de Sarandi, Esporte Clube Internacional de Barão de Cotigipe, Serana Tupanciretã de Tupanciretã, Vera Cruz de Passo Fundo, 15 de novembro A e 15 de novembro B de Passo Fundo, a equipe do Caçador de Santa Catarina também será presente aqui em Carazinho, Clube Recreativo Sarandi de Sarandi, Clube 14 de Julho com patrocínio da Araújo Veículos de Erechim, Centenário, Centenário B, já nominei aqui, são equipes lá de Palmeiras das Missões, Mercado Passo Forte de Passo Fundo, Piscina H2O de Passo Fundo, Tornaria de Limburgo de Carazinho, Marquete de Carazinho, Madeireira Laranjal com patrocínio de Fábio Multimarcas de Carazinho e Grêmio Aquático, aí Grêmio Aquático B, como eu já renominei. Então os jogos serão realizados aqui nessas canchas todas, aqui de Carazinho, no Grêmio Aquático. Os jogos terão início sábado pela manhã, às 9h15. No Grêmio Aquático, naturalmente, já citei, a Associação da Corep, são duas canchas de bote também, a Empresa Glória e no CTG Alfredo do Amor. Os jogos serão realizados pela manhã, até aproximadamente em torno de meio-dia, quando haverá uma paralisação para onde será feita uma programação de cerimônia de abertura na Associação Acorep. Terá um almoço também, presença de todas as equipes. Logo após as 14 horas, voltarão os jogos, né? As equipes voltarão às suas canchas, onde já fizeram os jogos pela manhã, à tarde continuarão seus jogos nessas mesmas canchas. Ok, tio Pisca? Então a gente espera a presença do público que venha nos prestigiar aqui em Carazinho. Nós estamos já agora na nossa 28ª edição. E já está sucesso garantido com essa presença de 32 equipes confirmadas, né? Nós tínhamos prazo de inscrição até quinta-feira. Tivemos que encerrar já hoje, um dia antes, tendo em vista já com todas as equipes, essas 32 equipes já confirmaram. Então já preencheu todas as vagas que teriam para a realização do evento. Ok, tio Pisca? Um abraço aí para os ouvintes da Rádio Gazeta e você, uma satisfação estar falando contigo e um abraço a todos aí.
11: E desta forma estamos encerrando o nosso Esporte Local nessa terça-feira. Amanhã voltaremos. Boa tarde.
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10: Tá certo, muito obrigado, Tio Pisca, as informações de Esporte Local aqui na programação. Chegando música, daqui a pouquinho a gente volta com os destaques da

trai a véia na programação Nova York esperando na janela. A gente tá de volta aqui para trazer mais informações agora com os destaques da dupla Grenal. Eu começo falando do Grêmio. O zagueiro Wallace passou por cirurgia no nariz e retorna ao CT Luiz Carvalho entre quinta e sexta-feira. Jogador que vai ser reavaliado e a partir da aprovação do departamento médico do Grêmio, ele voltará aos treinamentos normalmente. O procedimento ocorreu na manhã de segunda-feira. Fratura ocorreu na partida contra o Remo em choque de cabeça. Ele pediu para jogar o Grenal de domingo e atuou com uma máscara de proteção. O Wallace, que vai ser o desfalque contra o Cruzeiro no domingo às 16 horas, já que está suspenso pelo terceiro cartão amarelo e deverá ser substituído por Gustavo Martins. Tendência é que ele volte a estar disponível na rodada seguinte contra o Coritiba. O Grêmio se reapresentou na tarde de terça-feira após um dia de folga, posterior ao empate no Grenal 455. Para a próxima partida, o técnico Renato Portaluppi tem o retorno de Dodge, que cumpriu suspensão. Matheus Nascimento também tem chance de voltar depois de sentir desconforto no tornozelo, mas vai passar por novos testes. Giovanni Cabral, com lesão muscular, segue fora por enquanto. Trazendo destaque do Internacional, que recupera o Sanabria para enfrentar o Mirassol. Suspeita aí de lesão muscular do Alan Patrick, né, que na verdade foi confirmada, preocupa o Inter após o Grenal, e a recuperação de Antônio Sanabria representa um alento para Eduardo Batista. O centroavante foi liberado para retornar aos treinamentos com o grupo nesta segunda no CT Parque Gigante e poderá ser relacionado para o confronto contra o Mirassol na sexta, dia 16, às 8 horas no interior paulista. Sanabria, que havia sofrido uma lesão na panturrilha esquerda durante a última data FIFA, quando defendia a seleção paraguaia. Diante do problema, retornou a Porto Alegre antes do previsto para iniciar o tratamento. Agora recuperado, ele volta a ficar à disposição da comissão técnica. Presença entre os titulares, porém, é improvável. Desde que assumiu a equipe, Batista tem utilizado Alejandro como referência no ataque. Sanabria, assim, surge como mais uma opção para a partida diante do Mirassol. Contratado junto à Cremonese, da Itália, após a Copa do Mundo, o paraguaio disputou 6 partidas pelo Inter sob o comando de Paulo Pezzolano. Ele foi titular em 2 delas e ainda não marcou gol com a camisa colorada. As informações de esporte, informações da dupla Grenal aqui na programação do nosso Gazeta News. Agora 12:47, tá chegando mais música, Grupo Pixote por aqui. Já a gente volta aí pra encerrar o Gazeta News de hoje.

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só aí, meio-dia e 53, e a gente chega no fim do nosso Gazeta News de hoje. Agradecendo, claro, todos os nossos ouvintes, participantes aqui junto com a nossa programação. Daqui a pouco a gente tem o Velharia, primeira edição, trazendo os grandes clássicos aí que marcaram época junto com você até as 14h. Depois Mistura Fina junto com Gustavo Ávila. Eu volto às 18h com o nosso Velharia, segunda edição. Fiquem todos bem, um excelente início de tarde e até a próxima.

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12: Cine Drops no ar, trazendo a dica da série A Leste do Éden, nova minissérie da Netflix baseada no clássico de John Steinbeck. A história acompanha a família Trask no início do século XX, marcada pela rivalidade entre dois irmãos e por uma mulher que vai mudar completamente o destino dessa família. O grande destaque é Florence Pugh, interpretando Cat Ames, uma personagem complexa que ganha ainda mais espaço nessa nova adaptação. São 7 episódios misturando drama, relações familiares, ambição e a eterna disputa entre o bem e o mal. A Leste do Éden está completa na Netflix. É a dica do Cine Drops. Até a próxima.
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0: Esse é o som do Velharia nos embalos de MC Hammer, You Can Touch This, lá de 1990. Clássico absoluto aí pra gente desbloquear a memória aqui no nosso Velharia primeira edição. Até as 2 da tarde, só dá as velhinhas vitaminadas da Gazeta. Alô você que tá levando aí o Velharia de carona, né, pelo trânsito, pelas ruas de Carazinho, pelas estradas da região. 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Aquele abraço aí para todo o time da Planalto, muito obrigado pela confiança e parceria aqui com o Velharia da Rádio Gazeta, que tá de volta logo após o intervalo comercial com o segundo tempo desta quarta-feira, 14 de outubro. Tá a fim de pedir aquela velhinha da música? É só chamar no WhatsApp 991836300. 92.9,
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0: Estamos de volta com o Velharia, o melhor do flashback na Gazeta FM. 20 faltando pras duas. Tempo nublado em Carazinho, temperatura de 22 graus. Bah, e essa aqui é pra arrepiar, hein? Air Supply pra emocionar a galera no nosso Velharia. Sobe o som porque música boa não combina com volume baixo.

amorzinho, hein? É o Velharia in Love nesta quarta-feira do sofá, com todo o romantismo de Fábio Júnior. Caça e Caçador, um dos grandes hits da carreira do Fábio Júnior lá do ano de 1988, direto do Túnel do Tempo. E depois desse momento lovezinho com Fábio Júnior e Air Supply, vamos agitar um pouquinho. Trazendo de volta a era disco nos embalos de ABBA aqui no Velharia. 11 faltando para as duas. Tempo nublado, previsão de pancadas de chuva, temperatura na casa dos 22 graus em Carazinho. Segue a viagem!

clássico do rock internacional dos anos 80, Midnight Oil, com Beds Are Burning, lá de 1987, fechando nosso Velharia primeira edição desta quarta-feira, 14 de outubro. 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O arquivo musical da Rádio Gazeta FM, que está de volta logo mais em sua segunda edição, às 18 horas. Depois do intervalo, vem aí Mistura Fina, para misturar as músicas mais bombadas aí do momento com aquelas confirmadas da Gazeta. Depois do intervalo, Mistura Fina, na tarde da 92.

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2: Chegando mais um Cine Drops, trazendo a dica da série policial The Rookie, estrelada pelo Nathan Fillion. A história acompanha John Nolan, um homem que depois de uma experiência marcante, decide realizar um sonho que parecia impossível: entrar para a polícia de Los Angeles aos 40 anos. Só que ele precisa provar que não está velho demais para começar de novo e enfrentar situações que colocam sua coragem e experiência à prova. Série mistura ação, investigação, humor e bastante drama pessoal. The Rookie, que também é conhecida no Brasil como O Novato, disponível em plataformas como Netflix, Prime Video, Globoplay e Universal. É a dica do nosso Cine Drops. Até a próxima.
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3: A sorte do meu patrão é que eu fiz bastante dívida, rapaz. 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

0: aí o som dos Detonautas aqui no Mistura Fina da Gazeta com Rádio Love, fechando a nossa primeira meia hora, né, desta quarta-feira, 14 de outubro de 2026. Mistura Fina no ar até às 5h30, te fazendo companhia, né, com aquela misturinha de música boa que você gosta de ouvir aqui nas tardes da Gazeta. E neste momento também com convidados, meu colega Alessandro Tavares. Tudo certo? Boa tarde.
1: Boa tarde para você, boa tarde para quem se liga com a gente aqui na programação. Boa tarde, Gustavo.
0: Agora
1: boa
0: sim.
1: Tarde para você, boa tarde para quem se liga com a gente aqui na programação da Mistura Fina. Sim, estamos recebendo hoje convidados a equipe do Lions Industrial, que vai realizar no próximo sábado aqui em Carazinho, dia 17, mais uma edição da Macarronada da Nona, com Galeto, né? E nós estamos recebendo aqui nos estúdios agora a Lori, que faz parte da direção do Lions Industrial, e também a Lovaine, que é integrante do Lions, né, que nos traz informações a respeito dessa proposta. Lori, conta um pouquinho para a gente, porque além de uma comida gostosa para o final de semana, o pessoal que colabora com a Macarronada da Nona tem aí uma causa social também, que é inspirada do Lion já há décadas, né? Que é a questão da visão e também do banco ortopédico, né? Muito boa tarde.
2: Boa tarde. Boa tarde aos ouvintes. Então, nós estamos na mais uma edição da nossa Macarronada da Nona, aonde a gente faz um pouco diferente, que na nossa cidade, ela é a cidade do galeto com massa, né? Então, a gente faz a macarronada da Nona, que é uma massa caseira um pouco diferente da tradicional. É a macarronada da vovó, né? A macarronada da Nona. Então, além de você levar para casa essa saborosa macarronada com o galeto, você ainda vai estar colaborando com nós para a gente aumentar os nossos itens do banco ortopédico, aonde a gente adquire cadeiras de rodas, de banho, muletas, que a demanda na nossa cidade e a procura por esse empréstimo é muito grande. Então, a gente sempre está fazendo essas tarefas, as atividades, para a gente aumentar o nosso banco ortopédico. Além da campanha da visão, que é o nosso carro, um dos nossos carro-chefes, né, de todo o Lions Internacional, né, a nível mundial, que foi um dos primeiros objetivos de Lions, que era a visão, né? A gente continua, mas a gente também trabalha com o combate à fome e com esses empréstimos de utensílios do banco ortopédico aqui.
1: Do banco ortopédico, para o pessoal ter uma ideia em casa, né? Tem hoje mais de 100 itens que estão aí do Lions, que são emprestados temporariamente para as pessoas, hoje com comodato, até para que haja aquela responsabilidade do pessoal que pegou emprestado e depois devolva numa condição no mínimo igual ao que recebeu, né? E tem uma demanda sempre crescente de pessoas procurando sempre pelos itens, né?
2: Isso. Quase que diariamente a gente tem pedidos de algum item do banco ortopédico. A gente empresta na forma de comodato, como você falou, e a gente não especifica um tempo para ficar com esse item. Você pode usar enquanto você tem a necessidade, né, de uso, e a gente pede que depois seja devolvido da mesma forma que recebeu, né? Se estragou alguma coisinha, que você entregue arrumado, que a gente já possa logo já emprestar para outra pessoa. E também que logo que você não tiver mais uso, que também devolva. Às vezes acaba esquecendo, né? Mas a gente tem o nosso contato, a gente tem os dados todos conosco, né? Que a gente procura periodicamente entrar em contato com essas famílias, né? E ver se está em uso ou não.
1: Da campanha da visão, há uma parceria importante também com o Lions, com o Hospital dos Olhos em Passo Fundo, no sentido de custear uma parte aí das consultas também, para baratear aquelas pessoas que talvez não teriam acesso, né, se não fosse esse trabalho social, né?
2: É, a pessoa que ela não tem condições de pagar uma consulta, né, a gente encaminha ao Hospital de Olhos em Passo Fundo, que ele é administrado e mantido pelos Lions de toda a região. E se essa pessoa ela não tem condições de ir a Passo Fundo por algum motivo, a gente consegue realizar consultas aqui na cidade também sem custo nenhum. Que essa pessoa não fique sem esse atendimento que necessita.
1: Lovaine, a ideia é chegar aí a cerca de 1.100, 1.200 cartões, é isso? Boa tarde.
3: Boa tarde. É isso aí. Vamos fazer um mutirão de vendas para conseguirmos chegar na nossa meta e conseguirmos ajudar mais pessoas com o nosso banco ortopédico.
1: Bom, o valor do cartão é R$ 55,00, está disponível aí com os integrantes do Lions e alguns pontos no comércio aqui de Carazinho também, né?
3: Isso, tá na Lore Cortinas e na Planalto, na Joalheria Planalto.
1: Certo. Bom, gente, é claro que vai ter alguns cartões ainda no dia, né, no evento, no ginásio Geomaric, mas é bom que o pessoal se organize com uma certa antecedência, até para que vocês também possam se organizar com a quantidade de massa a ser feita, de frangos a serem aí contratados, né?
2: Sim, vai ter para vender na hora lá no local, mas a gente vê bastante pessoas que deixam para a última hora e daí chega já não tem mais, né? Que a gente também tem um pouco de medo de arriscar e comprar uma grande quantidade para vender na hora e acabar não vendendo, né? E daí, em vez de nós ter lucro, né, a gente não vai ter tanto. Então, a gente procura ter um limite de cartões para vender na hora. Uhum. E quero lembrar também que quem adquiriu o cartão, não esqueça de levar a sua vasilha.
1: Né? Levar a vasilha.
2: É, porque também está contribuindo com o meio ambiente, né? Que a gente tem que cuidar um pouquinho, que também é um dos objetivos do Lions, o meio ambiente, né? Então a gente procura que cada um leve o seu sua vasilha, né? E a gente agradece.
1: Tá certo. Sábado, então, valor de R$ 55,00, tradicional macarronada da nona. A pessoa encontra aí com as equipes do Lions Industrial, também na Planalto Ótica e Joalheria, na Loura e Cortinas e na Cooper Saúde, né?
2: Na Cooper Saúde também, a nossa parceira, né, que nos ajuda bastante na venda de cartões. E também nos ajuda com um valor bem, bem legal quando a gente adquire os produtos do Banco Ortopédico.
1: Lore, Lovaine, um abraço para vocês, um abraço e bom evento.
3: Obrigada.
2: Eu gostaria também de agradecer a oportunidade de mais uma vez a gente vir divulgar as nossas atividades dos Lions, né? É muito importante essa parceria. Muito obrigado a todos.
1: Portanto, fica convite para o pessoal colaborar, né, com a macarronada da nona do Lions Industrial, que acontece no próximo sábado aqui em Carazinho. E vai ter sorteio de cartões, viu, Gustavo?
4: Mas que beleza, hein? A audiência vai ficar faceira, Alessandro.
1: Ah, pois é.
4: Quem é que não gostaria, né, de saborear a macarronada da nona? Oh, coisa linda.
1: Verdade.
4: Obrigado pela participação, colega Alessandro Tavares, pessoal do Lions, a Lore, a Lovane também aqui participando com a gente. Obrigadão e bom evento para vocês aí sábado.
2: Muito obrigada.
4: Valeu, gente. Valeu. Até mais.
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4: Essa é nossa, essa é de Carazinho. 22 faltando pras 3. Boa tarde. Segue o som com Zezé de Camargo.

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2: 18 para as 3.
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4: Atenção, pessoal, informação passada agora há pouco pela Polícia Federal que amanhã às 14h45 vai ser 15 para as 3.
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0: Esse é o som do Mistura Fina com Dua Lipa, fechando a primeira hora de hoje com Love Again. 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WhatsApp liberado para você participar, mandar o seu alô, pedir a sua música até às 5h30. É só chegar, 991836300. São 13h02, está na hora de conferir a primeira edição do Papo de Bola Vestiário Gazeta. São os drops que atualizam você sobre a dupla Grenal aqui na programação da 92. Se liga aí!
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0: Papo de Bola é com ele, Davi Pereira. E aí, Davi, tudo certo? Boa tarde.
2: E aí, Gustavo, tudo certo? Uma boa tarde para você. Chegando mais uma edição do nosso vestiário Papo de Bola, trazendo os destaques da dupla Grenal e falo do Internacional, porque o Maripã segue em recuperação de uma lesão na coxa direita e está fora do confronto contra o Mirassol nesta sexta-feira no interior paulista. Zagueiro que realiza trabalhos de fisioterapia na parte interna do CT Colorado precisa avançar no tratamento para voltar a ficar à disposição de Eduardo Batista, chileno que ainda pode se tornar uma opção para partida contra o Botafogo dia 24, mas essa possibilidade depende da evolução clínica nos próximos dias. Cenário mais provável é que ele retorne diante do Fluminense fora de casa somente no dia 28 de outubro. Enquanto o defensor não volta, a última linha colorada segue formada por Bruno Gomes, Juninho e Gabriel Mercado. Tendência é que o trio seja mantido no compromisso contra os paulistas em mais um desafio para o Inter na luta para deixar a zona de rebaixamento do Campeonato Brasileiro. É informação do Internacional aqui no vestiário. Daqui a pouco a gente volta aí com os destaques do Grêmio.
0: Feito, Davi. Obrigado. Até mais.
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1: No ar o Cine Drops, e a dica que eu trago agora é Super Mario Galaxy, o filme, a nova aventura de Mario, Luigi e companhia. Depois de salvarem o reino dos cogumelos, os irmãos encaram uma ameaça que leva a turma para o espaço. Mario e Luigi atravessam diferentes planetas ao lado de Yoshi e encontram personagens como Rosalina e Bowser Jr. É uma aventura cheia de ação, humor e referências aos jogos da Nintendo. Super Mario Galaxy, o filme, disponível na Prime Video e também pode ser alugado ou comprado digitalmente. É a dica do nosso Cine Drops. Até a próxima!
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0: Uma quarta-feira cheia de boas vibrações para você que tá curtindo e cantando com a Gazeta. Nath Roots Reggae Power, 13h21.
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0: Bora de F5 atualizar as informações, os destaques dos principais portais de notícias nesta tarde de quarta-feira, hoje 14 de outubro de 2026. Senado realiza sessão para discussão e votação em primeiro turno da PEC do fim da escala 6x1. Governistas podem votar a proposta ainda nesta quarta-feira. CCJ do Senado aprova a PEC que cria SUS da Segurança Pública. Proposta agora segue para o plenário. Texto base passou pela comissão em 2 de setembro, mas os destaques só foram analisados nesta quarta-feira. Corrida presidencial. Flávio Bolsonaro visita o Rio Grande do Sul nesta quarta ao lado de governadores eleitos. Candidato à presidência pelo PL, tem dois compromissos previstos em Porto Alegre. CBF reconhece erro em pênalti não marcado para o Grêmio no Grenal 455 do último domingo. Tricolor reivindicou falta de Bernabé no lateral direito, Diego Caíto, dentro da área colorada. Inmet emite alerta de tempestade para regiões do Rio Grande do Sul para amanhã, quinta-feira. Aviso válido a partir da meia-noite, prevê aí chuva de até 50 milímetros, ventos de até 60 km por hora e possibilidade de granizo. Inteligência Artificial da Meta se recusa a criar artes de campanha de Lula e libera as de Flávio Bolsonaro. A empresa diz aí ter reforçado restrições, mas brechas com primeiro nome e grafias alternativas seguiam abertas na tarde desta quarta-feira. E pelo mundo, Papa Leão XIV se alimenta e se recupera bem após cirurgia contra câncer, diz boletim médico. Exames de sangue e uma radiografia de tórax confirmaram aí a evolução compatível com uma recuperação pós-operatória normal do Papa Leão XIV. F5, de volta a qualquer momento, sempre atualizando você com a informação na Gazeta.
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0: Uma excelente tarde de quarta-feira para você que está acompanhando o Mistura Fina, misturando as músicas que tu pede aqui na tarde da Gazeta, com Maiara Imaraíza e Jorge Mateus, Fala a Verdade. E ainda tivemos o clássico do Nenhum de Nós, Da Janela. 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Muito obrigado pela sua audiência, pela sua parceria aqui no Mistura Fina. Chegando agora mais uma edição do Gazeta News. São as informações do jornalismo aqui do Grupo Gazeta, com Alessandro Tavares agora trazendo informação do calendário de feriados para o ano que vem, para o ano de 2027. Vamos ouvir!
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2: E o Judiciário Gaúcho confirmou o calendário de feriados para o próximo ano. O calendário dos feriados para 2027 do Judiciário Estadual Gaúcho está definido conforme disposto em ato do órgão especial do Tribunal de Justiça. Haverão pelo menos 17 feriados confirmados pelo Judiciário Gaúcho em que as comarcas não estarão atendendo. Dia 1º de janeiro, com confraternização universal, que vai cair numa sexta-feira. Dia 2 de fevereiro, de Nossa Senhora dos Navegantes, feriado para a capital e algumas cidades do estado. 8 de fevereiro, carnaval. 9 de fevereiro, terça-feira de carnaval e 26 de março, sexta-feira santa. 28 de março, Páscoa. 21 de abril, uma quarta-feira de Tiradentes. 1º de maio, um sábado, dia do trabalho. Dia 27 de maio, quinta-feira de Corpus Christi. 7 de setembro, uma terça-feira da Independência. 20 de setembro, uma segunda-feira de Semana Farroupilha. 12 de outubro, uma terça-feira, Nossa Senhora Aparecida. Dia 2 de novembro, uma terça-feira de Finados. 15 de novembro, uma segunda-feira de Proclamação da República. Dia 20 de novembro, um sábado, Dia Nacional do Zumbi e da Consciência Negra. 8 de dezembro, Dia da Justiça, uma quarta-feira. E dia 25 de dezembro, Natal. Feriados, portanto, confirmados pelo Judiciário Gaúcho sobre os serviços que afetam os serviços forenses durante o período. Este é o Drops Gazeta News. E a gente volta em seguida com mais atualizações para você.
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0: A maior e mais completa da região. 18 para as 4, 23 graus.
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0: Essa é a sua Gazeta FM 92.9, com as confirmadas do nosso Mistura Fina. Aquela misturinha de sucessos que você gosta de ouvir, com muito sertanejo, pop rock nacional, internacional. As versões remix, né, como essa que a gente ouviu agora, do Hozier com Too Sweet. Enfim, muita música boa rolando até às 5h30. Mas é claro que a gente sempre quer a sua participação, a sua sugestão musical aqui no WhatsApp interativo da Gazeta. 991836300. Capricha aí no teu pedido, manda o teu alô, manda o teu recadinho e vem interagir com a gente até às 5h30 em mais uma tarde de Mistura Fina com música e também com informação.
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0: Tá chegando a segunda edição do Papo de Bola, o Drops da dupla Grenal aqui na Gazeta FM com Davi Pereira. E aí, Davi, tudo certo?
2: Tudo certo, Gustavo. Chegando mais uma edição aqui do nosso Vestiário Papo de Bola. E a CBF reconheceu nessa quarta-feira o erro da arbitragem ao não marcar um pênalti pro Grêmio no Grenal 455. Conforme apurado pela imprensa, Tricolor esteve reunido com representantes da entidade e também teve acesso ao áudio no VAR. O lance reclamado pelo Grêmio aconteceu aos 18 minutos do primeiro tempo, em disputa de bola dentro da área, Bernabé derrubou o Diego Caíto. O árbitro Rodrigo José Pereira de Lima não marcou a infração. Responsável pelo VAR, Caio Max Augusto Vieira, também mandou o jogo seguir. Após o clássico na arena, Renato Portaluppi reclamou da penalidade não assinalada. Então tá aí, né, essa informação que o VAR identificou, né? A CBF reconheceu esse erro aí da arbitragem ao não marcar o pênalti pro Grêmio aí no Grenal 455, esse lance aí que foi bastante reclamado pelo Tricolor e aconteceu no primeiro tempo do clássico. Informações aí do nosso Vestiário Papo de Bola aqui na programação da Gazeta, a qualquer momento de volta com mais informações.
0: Beleza, Davi, obrigado, até mais.
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3: Essa moça é pra casar, hein?
4: Vocês estão falando besteira,

Rafael Mistura Fina embalando a sua tarde de quarta-feira com muito sucesso aqui pela Gazeta FM, fechando mais um bloco com Marcelo Falcão, Viver, J Balvin com Anitta Ginza, também teve Indústria Musical com Aviãozinho e o novo sucesso da dupla Diego e Vitor Hugo, Moça Pra Casar. E aí, já pediu a tua? Já mandou o teu alô hoje aqui pro nosso WhatsApp? Até às 5h30, o WhatsApp liberado para você mandar o seu alô, pedir o seu som, 991836300. 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Depois do intervalo, tem Momento Velharia e o dia de hoje na história da música, trazendo, né, aquela velhinha vitaminada para você recordar aqui na Gazeta.

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4h22, estamos de volta com o Mistura Fina. Agora para curtir, para matar a saudade, no Momento Velharia desta quarta-feira, 14 de outubro, trazendo o dia de hoje na história da música. E olha só, em um 14 de outubro de 1983, ou seja, 43 anos atrás, a cantora Cyndi Lauper apresentava She's So Unusual, seu álbum de estreia, e conquistava aí o mundo com uma mistura irresistível de pop, new wave e atitude. Com seu visual colorido, voz marcante e personalidade única, Cyndi Lauper se tornou um dos grandes ícones musicais dos anos 80. O disco emplacou hits que atravessaram gerações como Time After Time, She Bop, All Through the Night e a clássica Girls Just Want to Have Fun. O sucesso foi tão grande que o álbum recebeu aí 6 indicações ao Grammy, vencendo o primeiro de artista revelação em 1985. She's So Unusual, primeiro da Cyndi Lauper, também entrou para a história como um dos álbuns mais emblemáticos da década, ajudando aí a consolidar o espaço de mulheres com identidade artística própria na música pop. Tá então, Momento Velharia de hoje com Cyndi Lauper, que há 43 anos lançava o seu álbum de estreia, que tem essa faixa aqui, ó. Hino dos anos 80, para desbloquear sua memória. Momento Velharia, de volta.

0: Léo Mistura Fina, todo apaixonado nesta quarta-feira do Sofazinho, com Bruno Barrone, Inevitável, fechando aí mais um bloco de sons a pedidos do ouvinte. Lembrando você que as mais pedidas aí do dia repetem entre 5h30 e 6 da tarde. Portanto, vai pedindo a sua, vai votando na sua favorita aqui na programação da Gazeta, para ela voltar lá às 5h30 no top 6 do dia, beleza? 991836300. 22 minutos faltando para 5 da tarde, tempo parcialmente nublado aqui na região do bairro Boa Vista, em Carazinho, temperatura aí na casa dos 22 graus e, segundo a previsão, não está descartado também alguma pancada de chuva ou outra agora no final da tarde, beleza? Chegando mais uma edição do nosso Gazeta News, as informações do jornalismo Gazeta, com Alessandro Tavares, agora trazendo informação da Liga Feminina de Combate ao Câncer de Carazinho no Outubro Rosa. É contigo, Alessandro.
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2: E a Liga Feminina de Combate ao Câncer de Carazinho intensifica, nessa segunda quinzena do mês de outubro, as suas atividades de prevenção relacionadas ao Outubro Rosa. Segundo Sandra Guazelli, presidente da Liga Feminina de Combate ao Câncer, e a vice-presidente da Liga, Suzanita Gibon, a ideia, durante essa segunda quinzena, é movimentar as programações com o torneio de beach tênis, que acontece já a partir da próxima sexta-feira no Clube Comercial de Carazinho, a palestra no dia 20 de outubro na Beira Site, com a jornalista Cristina Razorim, falando sobre prevenção e a necessidade de diagnóstico precoce, ela que também superou o câncer. Para essa palestra, os ingressos estão esgotados e foram distribuídas 1.100 pulseiras. De acordo com Sandra, embora algumas palestras estão sendo realizadas nas empresas, a ideia era fazer palestras maiores com pessoas conhecidas que têm enfrentado o câncer, no caso, neste ano, a Cristina Ranzolin, para ampliar o conhecimento e a prevenção sobre a temática. E no dia 24 acontece o Jantar Rosa, o Glamour Girl, no Macalé Eventos. Todo o lucro da programação será revertido para as pessoas que são assistidas pela Liga Feminina de Combate ao Câncer. São pelo menos 70 pacientes cadastrados ativos em atendimento hoje pela Liga. Durante esse mês, várias empresas parceiras estão realizando atividades com parte dos recursos apurados por essa sendo encaminhados para a Liga Feminina de Combate ao Câncer. Parte da lista dessas empresas você confere tanto no portal Gazeta quanto nas redes sociais da Liga Feminina de Combate ao Câncer de Carazinho. Este é o Drops Gazeta News e a gente volta em seguida com mais informações para você.
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0: Abre o portão, que eu cheguei.
1: Gustavo Lima, na Gazeta FM, abre o portão que eu cheguei. Depois do intervalo, tem música nova chegando.
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1: A maior e mais completa da região. 6 para 5, 22 graus.
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1: Lançamento de música eletrônica na Gazeta FM com o DJ francês Hugel. O nome do som, Moving to the Sun. Se liga só a sonzeira pra você curtir aqui na mais ouvida de Carazinho. É lançamento do dia, 2 faltando pra 5.

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0: essa veio do baú da Gazeta, hein? Com Fine Young Cannibals, She Drives Me Crazy. Clássico lá de 1988. Pra fechar mais uma tarde de Mistura Fina aqui pela 92.9. Mistura Fina desde as 2 da tarde, misturando as novinhas e também algumas velhinhas aqui da nossa programação, sempre com o oferecimento de Beer Site, Farmácias Associadas, Atitudes Educação e O Boticário. Já já tem o top 6 das campeãs de pedidos do dia. Agora chegando a última edição do nosso Gazeta News, com Alessandro Tavares e as informações do jornalismo Gazeta.
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2: E a Rede Municipal de Educação anunciou o início para amanhã, dia 14, do período de transferências da educação infantil. O período de transferências da educação infantil na SMEC vai do dia 14 de outubro ao dia 1º de novembro. Para novas inscrições na educação infantil e na Rede Municipal de Ensino Fundamental, o período para novas inscrições para o ano que vem vai de 9 de novembro a 29 de novembro. Os meios para as inscrições são o site da Prefeitura, onde há um link para isso, ou presencialmente na escola pretendida ou pela central de vagas. O período de rematrículas acontece a partir da próxima semana. Na educação infantil, as rematrículas vão do dia 19 de outubro até o dia 29 de outubro. A rematrícula deverá ser realizada pelo responsável na escola onde o aluno está matriculado neste ano e não é feita de forma automática. Da mesma forma, na rede municipal de ensino fundamental, a rematrícula também vai de 19 de outubro a 29 de outubro. A rematrícula também por ensino fundamental deve ser feita pelos responsáveis diretamente nas escolas, pelo responsável legal e também não é automática. A projeção da SMEC é de que no próximo ano letivo, Carazinho continue tendo cerca de 5 mil alunos matriculados. Esse é o Drops Gazeta News e a gente volta em seguida com mais informações para você.
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2: 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Olha a hora, 5h33.
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8: Cine Drops no ar, e a dica de agora é A Hipótese do Amor, uma comédia romântica baseada no best-seller de Ali Hazelwood. Olive é uma doutoranda que, para ajudar uma amiga, inventa que está namorando o professor Adam Carlsen, conhecido por ser extremamente sério e difícil. Problema é que o namoro de mentira começa a parecer real demais. Entre laboratório, universidade, implicâncias e muita química, os dois vão descobrir que talvez aquela história tenha mais verdade do que imaginavam. No elenco estão Daisy Edgar Jones e Glenn Powell. A Hipótese do Amor, disponível também na Prime Video. Cine Drops, qualquer momento com mais dicas pra você.
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5: 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Essa é nossa, gente, essa é a rádio de Carazinho, a número 1. 23 para 6, vai começar as mais pedidas do dia.
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5: São as 6 campeãs desta quarta-feira, 14 de outubro. Posição de número 6 é com Mari Fernandes, Telefone Sem Fio. Fim de tarde de tempo nublado, com chuva fraca aqui na região do bairro Boa Vista, em Carazinho. Temperatura de 21 graus. Se cuida aí no trânsito.

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11: 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Tá começando Velharia.
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11: É isso aí, tá na hora de voltar no tempo e recordar os maiores clássicos da música. 18-1, e hoje a gente começa lá em 1993. Uma das canções mais icônicas do rock, faz parte do álbum Greatest Hits de Tom Petty e The Heartbreakers. Mary Jane's Last Dance, nesse fim de tarde chuvoso de quarta-feira. Sejam todos muito bem-vindos ao Velharia.

assim que a gente começa o nosso Velharia de hoje, é o som de Tom Petty com The Heartbreakers, Mary Jane's Last Dance, aqui na programação Gazeta. Melhor fim de tarde com você, hora do Rush, recordando o passado, fazendo essa viagem no tempo e voltando para os anos 70, 80, 90 e também começo dos anos 2000 com o nosso Velharia. De segunda a sexta-feira, das 18 às 19 horas, sou eu, Davi Pereira, que tem encontro marcado com você aqui na segunda edição do nosso Velharia. Fazendo tudo aquilo que tu gosta de ouvir, né? Fazendo essa viagem e resgatando todos os estilos e gostos musicais. Então pede a tua aí, 918-36300. Muita atenção no trânsito, hora do Rush movimentadíssima aqui na cidade de Carazinho e também da nossa região. Então atenção, né? Vários pontos, praticamente toda a extensão aí da Avenida Flores da Cunha, com trânsito bastante intenso. Então atenção, né? Com chuva aí, o trânsito fica um pouquinho mais complicado. Alguns pontos também da Avenida Pátria, Avenida São Bento, essas áreas mais centrais, pontos já conhecidos aqui em Carazinho com bastante movimento. Entre Carazinho e Não Me Toque também, atenção redobrada por ali, bastante água na pista. Chegada do Trevo do Avião aqui em Carazinho tá com bastante fluxo de veículos também. Vários pontos da BR-285 entre Carazinho e Passo Fundo também um pouco mais lentos. BR-285 também entre o Trevo da Bandeira e o Trevo do Avião aqui na cidade. BR-386, atenção também entre Carazinho e Santo Antônio do Planalto, tem bastante movimento. Alguns pontos também entre Carazinho e Sarandi. BR-285 entre Carazinho e Saldanha também tem movimento. Então vai com bastante atenção, né? A 386 também entre Tio Hugo e Soledade. Esses pontos aí tem fluxo maior de veículos aí nesse instante. Então você que está passando aí principalmente pelas estradas da região, 386, BR-285, RS-142, se liga, né? Vai curtindo aí o Velharia, mas redobra a atenção, diminui a velocidade, pista tá molhada, vai tranquilo aí com a gente. E o centro de Carazinho também, né? Como eu falei, tá bastante movimentado, então presta bastante atenção aí pra evitar qualquer problema, tá bom? Então vem com a gente, né? Tem música, tem informação, tem conteúdo, daqui a pouquinho tem F5 e claro que eu convido todos os nossos ouvintes pra participarem do nosso Velharia através do 918-36300. Manda tua mensagem aí, pede aquele clássico desde os anos 70 até os anos 2000, a gente recorda um pouquinho de tudo por aqui, tá bom? 18 horas e 7 minutos, Velharia tá só começando e a gente segue aí nessa viagem. Agora com Rockwell e Michael Jackson, Somebody's Watching Me. Mais uma pra gente curtir, é ó, clima de fim de tarde, ritmo da cidade, é com a nossa Gazeta 92.9.

lá, sonzeira de Rockwell com Somebody's Watching Me, diretamente 1983. Pô, música boa demais, né? O icônico single de estreia do cantor americano aí, lançado pela Motown lá em 83 como a faixa principal do álbum de mesmo nome. Essa música aí que se tornou mundialmente famosa aí pela melodia inconfundível. E embora a canção seja acreditada ao Rockwell, o famoso inconfundível refrão, com toda certeza, né? É cantado pelo rei do pop Michael Jackson. Rockwell, que é o pseudônimo do Kennedy Gordy, que era filho do lendário chefe da Motown, né, o Berry Gordy, e para evitar acusações de nepotismo, na época lá ele não usou o sobrenome real. Ele era amigo de infância do Michael Jackson, né, e da família Jackson, e convidou o Michael aí para gravar os vocais. O Michael gravou esse refrão, mas na época ele não foi creditado oficialmente no lançamento original para focar o destaque no próprio Rockwell. Mas é claro, né, a voz do cara é inconfundível. Então tá aí, né, muita gente inclusive acha que essa música é do Michael, né, mas é do Rockwell, com esse refrão, com certeza, cantado aí pelo rei do pop. Bom demais, né? Esse é o nosso Velharia. É música, mas também é cultura, é história, é informação. Tudo isso pra você que curte os grandes clássicos do passado todos os dias aqui na Gazeta. Em duas edições, de segunda a sexta, primeira 1 da tarde, segunda às 18 horas. Sábado, edição estendida do meio-dia às 2. Domingo, edição estendida das 18 às 20. Gosta de música? Gosta dos clássicos? Gosta dos flashbacks? Cola com a gente aqui na número 1 de Carazinho com o nosso Velharia. Tamo juntas por aqui, né? Até às 19 horas, sou eu, Davi Pereira, que faço a tua trilha sonora e com certeza conto com a tua audiência, com a tua participação e com a tua sugestão musical aí. Conta aquele clássico que tu precisa ouvir nessa quarta-feira de chuva. 99183-6300. Temperatura em Carazinho de 19 graus. Tivemos pancadas fortes agora nesse fim de tarde. Deu uma leve trégua aqui na região do bairro Boa Vista, mas segue chuviscando, né? Essa previsão de chuva aí se mantém pra noite de hoje. Pra amanhã, quinta-feira, ainda com algumas pancadas, mas a previsão de chuva já diminui, né? Mínimas pra amanhã de 14, máximas de 19 graus. Tempo que segue bastante nublado. Tempo só deve firmar na sexta-feira. Então fica com a gente aí. Daqui a pouquinho, informações também do nosso F5, a última edição de hoje, trazendo aí os principais destaques dos portais de notícia. A gente vai seguindo com mais música, enquanto o pessoal vai sugerindo aí os seus clássicos no WhatsApp, 9183-6300. Bora dar uma animada aí no pessoal que tá no trânsito nesse horário. Tá chegando Robert Tepper, diretamente da trilha sonora de Rock 4, No Easy Way Out. Tô esperando vocês, hein? 18h13. Nossa, Velharia tá só começando. Muito obrigado aí pela companhia.

Exato com vocês. A gente trouxe No Easy Way Out com Robert Tepper, diretamente da trilha sonora do filme Rock 4, e Alvorada Voraz, lá de 1986, com RPM, energizando. Este é o comecinho de noite chuvoso de quarta-feira, junto com a nossa Gazeta FM 92.9, a rádio de Carazinho, recordando passado com música boa aqui no Velharia, hein? Bom demais estar por aqui com vocês, e a gente segue também, claro, com o oferecimento das Óticas Diniz Carazinho, sempre cuidando da sua visão. 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Vou atualizando mensagens aqui. Boa tarde lá pro nosso querido amigo Carlos. Tá ligado com a gente lá nos Estados Unidos. Abração aí, Carlos. Obrigado pela audiência de sempre. Ligado aí também com a nossa Velharia. E mandar um abração lá pro Marcelo. Alô, alô, Marcelo. Pediu pra tocar Simple Man do Lynyrd Skynyrd. Daqui a pouquinho você parar também pra gente ouvir. Baita som, hein? Baita pedida, Marcelo. Tudo de bom aí. Obrigado pela audiência. E assim a gente vai, né? Tocando a vida com o nosso Velharia nesse fim de tarde, início de noite de quarta-feira. De bastante chuva, né? Tivemos uma pancada forte aí nesse finzinho de tarde. Temperatura é de 19 graus em Carazinho, temperaturas que vão caindo aí, e o movimento tá intenso ainda aqui na cidade, né? E também nas estradas da região, BR-285 aí, diversos pontos com maior fluxo, 386 também, e o centrão de Carazinho tá daquele jeito, né? Testando a paciência da galera. Então vai de boas aí, com cuidado, e curtindo o nosso Velharia. Hora do Rush é com a gente, hein? Sintoniza e aumenta o som. E agora a gente vai trazendo eles, Vera Louca e As Coisas Que Eu Te Disse Ontem.

0: Agora a nossa máquina do tempo foi parar lá em 2005, com o pop rock gaúcho de Vera Louca e As Coisas Que Eu Te Disse Ontem. Bom demais, né? Diretamente do álbum Distúrbios do Amor e Rock and Roll. O bom e velho rock gaúcho, né? Não pode faltar aqui no Velharia. 18 horas, 28 minutos, temperatura ainda de 19 graus em Carazinho. Tá na hora de atualizar a informação com a última edição do nosso F5.
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0: Vamos lá, os principais destaques do Brasil, do mundo, do estado e da nossa região. O governo federal regulamenta marco legal dos jogos eletrônicos. Decreto que abre mecanismos de fomento cultural aos produtores de games. CCJ do Senado conclui votação da PEC da Segurança Pública e prazo para bancos devolverem R$1,3 bilhão de bets acaba nesta quarta-feira. Também eleições 2026, campanha de Lula vai ao TSE após inteligência artificial da Meta restringir buscas. Informações internacionais, Donald Trump anuncia a exploração de petróleo e gás na Groenlândia. Também chuva forte em São Paulo faz ruas virarem rios e alaga túneis, terminal e estações de metrô. Informações aqui do estado. Porto Alegre, cliente encontra rato morto dentro de bolo e dona de estabelecimento é presa. Cheia do Rio Uruguai deixa mais de 400 pessoas fora de casa em três cidades. Incêndio atinge a área externa de nova unidade prisional na cidade de Rio Grande. Para fechar com destaques do Portal Gazeta, PRF realiza transporte aéreo médico de paciente em estado grave de Passo Fundo para Porto Alegre. SAMU que requisitou apoio da PRF fez transporte aéreo do paciente. E Lions Industrial promove macarronada da nona neste sábado para ampliar banco ortopédico. São os destaques do F5, atualizando você aqui na programação.
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dos maiores clássicos do rock de todos os tempos, a pedidos do Marcelo aqui no WhatsApp, Simple Man com Lynyrd Skynyrd na nossa programação, diretamente de 1973. E que sonzeira, hein? Combina muito com esse fim de tarde, comecinho de noite chuvoso de quarta-feira. Temperatura de 19 graus aqui em Carazinho. São 18 horas com 42 minutos. E seguindo nessa pegada por aqui, tá chegando Kansas na programação. Se liga só na próxima da sequência. Carry On My Wayward Son. Segue o som. Obrigado pela companhia.

sequência, hein? Diretamente dos anos 70, pra fechar Kansas, com Carry On My Wayward Son, diretamente 1976. Essa música que na época alcançou aí a 11ª posição na Billboard Hot 100 e, claro, né, hino oficial dos fãs de Supernatural. Tá aí, né, sonzeira, pra gente seguir curtindo o nosso Velharia Segunda Edição. São 18h47 e, claro, aqui a música boa não para. Agora a gente vai trazendo o grande clássico da música nacional, Legião Urbana, com

Tá aí mais um grande clássico, agora diretamente de 1996, a história de João Roberto, o Johnny, com Legião Urbana 16. Música boa demais, hein? E assim a gente segue nesse comecinho de noite de quarta-feira com o nosso Velharia, recordando tudo aquilo que marcou época, né? Fazendo um giro aí pelos anos 70, 80, 90, comecinho dos anos 2000, fazendo muita música aí pra você. Se curte o Velharia, curte os flashbacks, tem que ficar ligado, né? Sempre de segunda a sexta-feira em duas edições, primeira edição 1 da tarde, segunda edição às 18 horas, sempre com muita coisa aí pra você curtir e aproveitar, né? E muita informação também pra você. Então sintonize e pede teu clássico que dá tempo ainda, 983-6300, últimos minutinhos aí de Velharia. Antes da gente fechar, né, claro, trazendo também um pouco da previsão do tempo, tivemos uma pancada forte aí nesse fim de tarde, agora deu mais uma trégua, a previsão para hoje era de 15 milímetros, temperaturas ficam aí na marca de 18 graus em Carazinho, mínimas durante a madrugada, devem atingir aí a casa de 17, então temperaturas bastante agradáveis, quinta-feira as máximas chegam na casa de 24, previsão para amanhã ainda de algumas pancadas de chuva aqui na região, cerca de 4, 5 milímetros a previsão para amanhã, o sol até pode aparecer entre nuvens ao longo do dia, algumas pancadas ainda na sexta-feira e sábado e domingo, aí a previsão é de tempo seco ainda com muitas nuvens, mas a previsão aí é de sol, né, sem chances de instabilidade por enquanto. Tá aí, né, a previsão do tempo também pra você que tá acompanhando aí a nossa programação. Lembrando que daqui a pouquinho a gente tem o Play no Hit pra trazer também as músicas mais tocadas do Brasil e do mundo, né? A gente sai dos clássicos do Velharia e vai pros lançamentos e sucessos, todas as tendências aí, as mais tocadas das plataformas de streaming e também dos rádios aí do mundo todo. Então fica com a gente, né? Programação sempre muito especial aí, acompanhando você todos os dias, 24 horas, junto com a Gazeta FM 92.9. Sou Davi Pereira, tô indo nessa, agradecendo novamente aí a companhia de todos vocês. A gente se encontra daqui a pouquinho, como eu falei, com o nosso Play no Hit. Então, fiquem todos bem, excelente comecinho de noite e até daqui a pouco. Pra fechar, chegando Mr. Jean com Minha Juventude.

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1: No ar mais um Cine Drops. E se você gosta de velocidade, essa dica é para acelerar o coração. Fórmula 1, o filme com Brad Pitt. Ele interpreta Sonny Hayes, um ex-piloto que teve a carreira interrompida por um acidente e recebe uma última oportunidade de voltar à Fórmula 1. Ele precisa ajudar uma equipe que está quase quebrando e ainda servir de mentor para o jovem piloto Joshua Pierce, vivido por Denson Idris. E o filme tem um diferencial. Várias cenas foram gravadas durante finais de semana reais da Fórmula 1, com atores dentro dos carros de corrida. Lewis Hamilton também participou como produtor. Fórmula 1, o filme, disponível na Apple TV. É a dica do Cine Drops. Até a próxima.
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1: E aí galera, bom início de noite pra todos vocês. Bora lá que tá começando o nosso Play no Hit, uma hora com os maiores sucessos do momento, os hits mais tocados e as músicas que estão bombando nas playlists de segunda a sexta-feira, das 7 às 8 horas da noite aqui na Gazeta 92.9 FM. Bora começar essa noite, tem muita música boa pra você.

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É isso aí, você tá curtindo Play no Hit aqui na Gazeta 92.9 FM. Chega com a gente, ouve aí no teu rádio e bora curtir também nas plataformas. 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Enquanto vai acessando aí, seguindo a gente no Instagram também, @GazetaFMOficial. Tá chegando mais uma sequência de música. Uma excelente noite.

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8: Isso aí, as melhores músicas pra embalar esse teu começo de noite aqui na Gazeta 92.9. É o nosso play no hit das 7 até as 8 horas. Sou eu, Davi Pereira, que vou te fazendo companhia por aqui. Então segue o som, né? Melhor do sertanejo, do pagode, pop rock nacional e internacional. Tem de tudo um pouco por aqui. Você pode participar também através do nosso WhatsApp, o 99183-6300, e seguir a gente lá no Instagram, @GazetaFMOficial.

É isso aí, você tá curtindo o Play no Hit aqui na Gazeta 92.9 FM. 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Enquanto vai acessando aí, seguindo a gente no Instagram também, @GazetaFMOficial. Tá chegando mais uma sequência de música. Uma excelente noite.

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1: Existe uma teoria que se chama 90-10, onde uma pessoa tem 90% daquilo que você procura em alguém, só que você foca naqueles 10% que falta. Aí você sai pra rua, se aventura, e realmente você encontra aqueles 10%, mas não se deu conta que perdeu os 90%.

isso aí, gente. De volta aqui no Play no Hit. A gente vai encerrando a nossa programação, mas é claro, né? A Rádio Gazeta aí segue com você 24 horas por dia. Fica ligado, daqui a pouquinho tem mais música. É o Gazeta Night, a voz do Brasil. E você vai seguir acompanhando a gente, como eu falei antes, em todas as plataformas, rádio, aplicativo, site e também na Alexa. Uma excelente noite. A gente se encontra logo mais por aqui. Valeu!

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15: 20:03.
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18: Boa noite.
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0: Grazie anche Cusan Bianchi.
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19: 20 horas e 34 minutos.

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2: Tem homem feio aí?

0: Está no ar a Voz do Brasil. As notícias do governo federal que movimentaram o país no dia de hoje.
1: Olá, boa noite.
2: Boa noite para você que nos acompanha em todo o país.
1: Quarta-feira, 14 de outubro de 2026.
2: Vamos aos destaques do dia.
1: Brasil regulamenta marco legal dos jogos eletrônicos.
2: Ideia é estimular a inovação, a formação profissional e fortalecer a produção brasileira de games.
1: Nova regra traz ainda plataforma pública e gratuita para catalogar, divulgar e promover jogos nacionais. Graziele Bezerra.
3: E para ampliar a formação de profissionais para a indústria de jogos eletrônicos, o Ministério da Educação vai ofertar vagas para cursos de graduação na área de jogos digitais.
2: Outubro Rosa alerta para a prevenção do câncer de mama.
1: Agora, planos de saúde devem cobrir mamografia quando houver indicação clínica, mesmo antes dos 40 anos. Luana Karen.
4: A mamografia é o melhor exame para detecção precoce do câncer de mama. A partir dos 40 anos, as mulheres devem fazer mamografia anualmente.
2: Micro e pequenas empresas devem ficar atentas aos prazos para escolher o regime tributário de